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0: nossa noite com Ed Brito e Samuel, toda mulher, nesta noite gostosa de terça-feira. Daqui a pouquinho tem mais músicas.
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4: Estamos de volta, tem Diego e Victor Hugo e o Luan Pereira, Pirulito Vermelho.
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0: Este é a nossa noite com ABBA, The Winner Takes It All, matando saudades nesta noite gostosa de terça-feira, desejando a você uma excelente meiuca de semana, se cuida aí, tá? E claro, se o pai maior nos permitir, a gente se fala. Beijo carinhoso do Rodrigo Santos, forte abraço, tchau!
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4: E a partir de agora, eu, Mauro Vitulo, estou convidando a você a viver, curtir e amar muito. Está no ar o nosso programa Love Time e trazendo para sua noite, com certeza, a partir de agora, o melhor da música do coração. As canções inesquecíveis das décadas de 70, 80, 90 e também a música que está aí presente na sua vida, que você está curtindo. O Seu Amor, nosso programa traz para a noite, né? De coração para coração, toque do coração e também tem tradução. Momento muito apaixonado e envolvente aqui do nosso programa. E abrindo o Love Time de hoje, tem um som de Nazaré com a belíssima saudade aí dos anos 70, Where Are You Now?
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0: Scorpions, Wind of Change. Também tivemos em Marisa Monte, Beija Eu, Mike Fleetwood, Will and Love. E também tivemos em Nazaré, Where Are You Now, a primeira do programa de hoje. Fique por aí, o Love Time está começando. Bom, tem muita coisa ainda para você curtir com o coração com a gente.
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0: Já voltamos por aqui no nosso programa Love Time, sempre trazendo para você os nossos quadros com muito carinho para você que curte a gente pela noite.
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0: Você realmente sabe o que é solidão? Solidão. Solidão não é falta de gente para conversar, namorar, passear ou fazer sexo. Isso é carência. Solidão não é o sentimento que experimentamos pela ausência de pessoas queridas que não podemos mais voltar. Isto é saudade. Solidão não é um retiro voluntário que a gente se impõe, às vezes para reanimar os pensamentos. Isso é equilíbrio. Tampouco é o claustro involuntário que o destino nos impõe compulsoriamente, para que revejamos a nossa vida. Isto é um princípio da natureza. Solidão não é o vazio de gente ao nosso lado, isto é circunstância. Solidão é muito mais do que isso. Solidão é quando nós perdemos de nós mesmos e procuramos em vão pela nossa alma.
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0: Rihanna com a música California King Bad. Também tivemos Eros Ramazzotti, Ultimato de Peace. Simone, recordamos Pensamento aí dos anos 80. Phil Collins também, no início dos anos 80, Wish You Would Rain Down. E Chaka Khan, 75, True Defile, aqui no Love Time.
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0: Phil Collins, You'll Be My Heart.
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0: Que clássico, hein? Que paixão, Andrea Bocelli e Sarah Brightman. The Time to Say Goodbye, Erasmo Carlos, é, em homenagem a você, mulher, que é amiga, companheira, minha superstar, aí dos anos 80. É, Nobody Do It's Better, o som de Carly Simon. Também tivemos, é, por aqui, Phil Collins, You'll Be My Heart.
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0: Hanna, canção aí do início dos anos 80, que foi tema de novela também, será a nossa tradução de hoje aqui dessa edição do Love Time. Eu espero você.
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6: E já voltamos Love Time para trazer para você aquele momento prometido da nossa tradução.
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6: É uma música muito bonita, foi tema de novela, início dos anos 80, muito romântica ela, tem um arranjo muito lindo. E vamos saber o que diz a música, né, a letra dessa música, Diana.
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8: 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Você e eu estamos novamente pensando como nós poderíamos ter seguido caminhos diferentes. Mais uma noite. Nós poderíamos ficar apaixonados. 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Nós deveríamos ficar apaixonados. Eu acho que cobramos mais do que sempre demos. Mas eu poderia te dar o mundo. 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O que nós teríamos por mais uma noite? Engraçado, eu apenas não posso esquecer isto. Como conseguimos chegar até aqui? 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One More Night. Ana cantando pra gente na tradução de hoje. Lindin, espero que você tenha gostado dessa tradução. Na próxima edição do programa, eu trago mais esse momento pra você.
3: Agora tem John Secada, Angel.
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0: Missing You, ela gravou no final da década de 70 e foi uma das músicas mais apaixonadas. Essa música aí rendeu grandes amores, com certeza. Diana Ross, Lulu Santos também com o clássico Certas Coisas, início da década de 80. O som dos anos 70 também aí com Styx Baby. E John Secada gravou essa música nos anos 90, Angel, Anjo. A gente volta já.
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0: Nós estamos de volta por aqui. Obrigado pela sua companhia em casa, no carro, no trabalho, onde quer que você esteja. Não importa. O importante é que você esteja bem, esteja feliz e também fazendo companhia com o nosso Love Time.
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0: O dia mais feliz da minha vida, eu me lembro até hoje, é guardado as sete chaves no meu coração. O dia mais especial em que me tornei gente, um ser humano de verdade. Foi o dia em que conheci você. Com tão belas palavras, com tanto conforto, você me fez um ser humano diferente, um ser humano mais capaz, um ser humano mais feliz, um ser humano mais dono de si. Fui aprendendo com você e o que aprendi com as outras pessoas, também passei para você. E pode ter certeza de uma coisa, nessa vida você nunca estará só. Eu estarei aí, do seu lado.
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0: Alphaville, Forever Young, Jovem para Sempre, início da década de 80. Bruno Miguel faz assim, Carl Simon, Come Around Again, também dos anos 80. George Benson, Diana Ross, You Are the Love of My Life, finalzinho aí da década de 70, que recordamos por aqui no nosso programa Love Time. A gente volta já.
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0: Também temos o nosso WhatsApp da Atividade Sertaneja. Você participa sempre, deixa sua mensagem, seu recado aqui no 998208726.
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0: E já voltamos por aqui. Obrigado pela sua companhia. Se você está trabalhando agora, está curtindo a gente, agradecemos de coração. Mauro Vitube e toda a sua equipe aqui do Love Time, a você que está aí do outro lado curtindo a gente, vivendo e revivendo amor com músicas. Cloud House para recordar. Don't Dream It's Over.
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0: Como The Gang Joanna, essa canção é de 76. Celine Dion diz Immortality, Heróis da Resistência. Canção é de 86, Só Com Meu Prazer. E Claudia House, Don't Dream It's Over, também dos anos 80. Recordamos no nosso programa Love Time.
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0: Obrigado pelo carinho, a gente volta na próxima edição, sempre procurando trazer para você o amor, o carinho aqui do Love Time, agradecendo a você que participa com a gente lá no @lovemvmedia e também no Love Time, no nosso Facebook. Mauro Vitulo te agradece.

0: Centro, a Baeté, Minas Gerais, tá na atividade, tá bom demais.
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3: Meia-noite e seis.

0: hein? Já tô chegando na meiuca da semana.
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0: Tudo bem, lindona? Ô, amigão, como é que tá? Tudo beleza? É, obrigado pelo carinho. Prazer é todo meu, sou o Joel Cabral, metadinha da semana, e eu tô aqui no madrugada, tá? Você tá na onde agora? Tá trabalhando? Tá em casa de boa descansando? Você tá viajando, é? Obrigado pela carona! Chega pertinho do rádio, a festa do madrugada tá começando agora, tá? Chega pertinho. Isso, vem comigo, vem, vem!
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0: Os primeiros, Amado Batista e o Jorge, que encontro! Meu ex-amor, bom dia! Bom dia!

0: terminar de boa. Sabe por quê?
1: Por quê?
0: Porque curativo, quando arranca de uma vez, dói menos.
1: Bem menos.
0: Bem menos. E essa música fala disso. Se liga aí, ó.

sua quarta, hein? E o Negro e seu Limões, Divergência. Antes, Murilo Huff, Saudade Estranha. O Henrique e o Juliano com Dúvida Boa. E Amado Batista e Jorge, Meu Ex-Amor. Aqui continua, tá?

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Madrugada gostosa, Tchãozinho e Alessandro com de Paulo e Paulino, amor de trem. Teve a Maiara e a Maraísa antes, né? A culpa é nossa. E Maurício e Eduardo, solteira no mundo. Daqui a pouquinho, se prepare pra cantar junto, ó, com Yasmin Santos, Guilherme Santiago, com Felipe Araújo.

Madrugada Gostosa, Felipe Araújo. Mentira que virou paixão, hein? Regravação. Teve antes Mato Grosso e Matias, Enquanto o Sol Brilhar. O Daniel com Viva o Nosso Amor. E Guilherme, Benuto e Panda, Eu Duvido. Aqui segue. Ó, ó.

Madrugada Gostosa, Leandro e Romário e Iker e o Gilmar fechando a primeira hora. Corações Egoístas, antes Yasmin Santos, Me Ajuda a Te Esquecer. E PPA com Diego e Vitor Hugo, Carmé de Chocolate. Daqui a pouquinho a gente já volta, tá? Você tá gostando, é? Ah, obrigado pela companhia então. Prepare-se que você vai cantar já já com Maiara e Maraíza, com Edson Hudson e Simone Mendes, até com Eduardo Costa, hein?

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3: 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Você tá chegando aqui agora?
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3: Aço, você chegou na melhor hora. Vem, vem. Edson Hudson com Simone Mendes, que modão, gente. 24 horas de amor.

madrugada, Eduardo Costa, te quero! Teve antes Rio Negro, Estolimões e Country Beat, apaixona muita gente! Maiara e Maraíza com Ex de Alguém, e Edson e Hudson e Simone Mendes, 24 horas, aqui segue, tá?

madrugada, tocando Matheus e Cauã e Lauana Prado na metadinha da semana, admita! Antes, Guilherme Santiago, R$1 milhão. E ainda, João Lucas Freitas com Kleber e Cauã, preso ao seu beijo, já lá vem, ó. Israel e Rodolfo, César e Paulinho, o Léo Magalhães.

0: Léo Magalhães, cancela o pedido, os planos mudaram, eita! Antes, PPA com Diego e Vitor Hugo Carmé de Chocolate. Você ouviu Victor e Léo, amigo apaixonado? E ainda Ana Castela, é que eu não te esqueci. Vem cá junto, continua, ó. 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

Madrugada Gostosa, Gustavo Lima, retrovisor. E que reflexão, hein? Agradecer sempre a Deus, né? Antes, Israel e Rodolfo chegou em áudio. E ainda, Ed Brito e Samuel, Toda Mulher. Daqui a pouquinho tem mais uma hora, se prepare, hein? Você vai cantar junto, ó, com Hugo e Guilherme, Jorge e Matheus, com Luan Santana, até com Fred, Fabrício e Bruno e Marrone, hein?

0: Bom dia, você tá bem, é? Obrigado pelo carinho, tá começando mais uma hora aqui no Madrugada. É, metadinha da semana, você tá na onde? Tá no trabalho, tá em casa, tá de boa descansando, é? Tem notificação chegando aqui, ó. Muita gente passando no meu arroba, Joel Cabral Voz, no meu Instagram. Quando é bom, quando você participa, viu? Ó, o Marco Silva tá curtindo a gente na Vila Nova, Itapevi, hein? Itapevi, São Paulo, curtindo. Sabe quem tá em Itapevi também, no bairro Amador Bueno? É a Ana Paula Camargo, obrigado pela sua participação, viu? Tem gente em Brusque também, Santa Catarina, curtindo a gente. O Rodrigo Schmidt tá no centro ouvindo a gente. Quem mais? O Antônio Carlos, o popular Tonho, tá no bairro Águas Claras, em Brusque, Santa Catarina. E você, tá na onde? Me conta no arroba Joel Cabral Voz no meu Instagram, tô te esperando. Manda mensagem dizendo de onde você tá me ouvindo, depois te mando um abraço aqui, tá? Bora começar essa hora, vem junto!
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0: Luan Santana é o primeiro da hora. Ei, ambiente errado. Bom dia.

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0: Na Madrugada Gostosa, Fred, Fabrício e Bruno e Marrone, arroba tentação, é moda. Teve antes Emílio e Eduardo, barulho da buzina. O Ralph, você tá fazendo falta. E Luan Santana, ambiente errado. Aqui segue, ó, ó. 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

Madrugada Boa, tocando Júnior Marques, Ilusão de Amor. Teve antes Daniel e Maiara e Maraísa, Te Cuida Coração. E Maurício e Eduardo, Solteira no Mundo. Daqui a pouquinho lá vem, ó, Zenete Cristiano, Henrique Juliano. Vai ter o Gustavo Mioto.

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1: 2h31.
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3: Obrigado pela sua companhia. Vem, vem, vem.
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3: Rio Negro e Solimão chegando com Country Beat pra animal, ó. Apaixona muita gente.

madrugada gostosa, João Bosco e Vinícius, quase recaída, tá bom, quase, né? Antes, Gustavo Lima, Bala Alojada, Gustavo Mioto com Melhor Versão e ainda Rio Negro e Solimões e Country Beat, apaixona muita gente, vem junto, ó, ó.

Madrugada, Ana Castela, é que eu não te esqueci, fechando essa hora. Teve antes Zé Neto e Cristiano, Barulho do Foguete. Você ouviu também os Bonifácios com a Thaíra Alexandre. Deus me deu esse lugar. Daqui a pouquinho lá vem, ó, César Menotti e Fabiano. Vai ter o Zezé de Camargo. Até lá, Ana,

da Zezé de Camargo, discutidas que modão, hein? Antes, Ed Brito e Samuel Toda Mulher, Yasmin Santos com Apenas um Sorriso, João Pedro e Cristiano Acordou Namorando, e Lauana Prado, Se é Amor ou Sei, segue aqui, ó.

0: todos os apaixonados.
1: Na madrugada gostosa, Mato Grosso e Matias, enquanto o sol brilhar. Antes, César Menotti e Fabiano, os corações não são iguais. E ainda Leandro e Romário e Ícaro e o Gilmar, corações egoístas. Daqui a pouquinho tem mais moda, tá? Você vai cantar já já com Bruno Marrone, vai ter o Ralph, Ana Castela com a Simone.

aplicativo Rádio Conectado daí. Quem tá chegando no Madrugada, Gustavo Lima, Retrovisor. Boa quarta!

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Coitadinha da semana, que encontro! Ana Castela com Simone Mendes, não vai ter nunca, que modão, hein? Antes, Rio Negro e Solimões, Emílio e Eduardo sonhando com você! João Neto e Frederico e Murilo Rufi, porque eu presto! E Gustavo Lima, retrovisou! Aqui segue, ó, ó!

0: Morada Kleber e Cauã, mil adjetivos! Muitos, hein? Antes o Ralph, Travesseiros Esquecidos e os Bonifácios com a Taíra e Alexandre. Deus me deu esse lugar! Bora voltar daqui a pouquinho? Sim, já vai começar a saudade! Aquela viagem especial no mundo da música sertaneja começa e eu conto com você, tá lindona? Certo, amigão, não sai daí, é Vapt Vupt! Segura!
1: 3h58.
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0: dia, tudo bem por aí? Mais uma hora tá começando aqui no Madrugada. Muito prazer, sou o Joel Cabral, a meiuca da semana. Tá trazendo muita saudade na última hora. Você vem comigo? Bora fazer essa viagem juntinhos? Uau!
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0: Pra começar, a promessa, Rick Renner, 1997.

0: Morada, Volta à Vida. Antes, Chitãozinho e Chororó, Assim Que Eu Te Amo. Christian Ralph, Esse Amor Que Me Mata. E abrimos com o Rick Renner. Vem junto, tem mais saudade. Bom dia.
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0: Guilherme Santiago no Madrugada. Ei, valeu esperar você.

0: Alce Matias no Madrugada, ei, Boate Azul. Antes, Chico Rei, Paraná, Saco de Estopa. E teve ainda Guilherme Santiago, valeu esperar você aqui, tá? Você continua comigo? Daqui a pouquinho tem mais Saudade no Madrugada. Vai ser um prazer tão grande continuar com você. Você espera? É rapidinho o intervalo. Até já!
1: 4h29. 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

Olá, pessoal. Olá, pessoal. Vamos nessa aí. Não precisa nem falar, está claro.

0: Mano, no Madrugada essa moda é boa demais, como tocou, hein? Leandro e Leonardo antes, Amor Dividido. Joel Marques, Faz Ela Feliz. E abrimos com Bruno e Marrone. Aqui continua. Boa quarta.
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0: Os Gargantas de Ouro do Brasil. Eu levo a vida sonhando. Bom dia.

0: Rio Negro e Solimões sem fronteiras pra sonhar. E é bom, vai longe, hein? E assim, na verdade, né? Antes, Renan e Raí, Sempre Tu. E abrimos com os Gargantas de Ouro, Milionário e José Rico. Eu levo a vida sonhando. Obrigado pelo carinho na quinta-feira. Dia de TBT vai ter mais saudade e vai ter muito sucesso na noite toda também, tá bom? Obrigado pelo carinho, lindona. Valeu, amigão. Até a zero hora de quinta. Tchau.
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1: Fala, gente, aqui é o Joel Cabral. Não saia da sintonia, já já tem o Ronei Rocha tocando muita moda boa aqui na sua manhã. Bom dia, Baité!

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1: Hora certa para você, 5:06. Bom dia, 5:06.
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1: Estamos chegando, 5h07. Muito bom dia para vocês, 5h07. A partir de agora a gente chega para dar início a mais uma super edição do Sertão Atividade. Vamos junto, né? Até às 7h, tocando o melhor da música sertaneja e raiz. Para você participar, linha liberada neste momento, 37999379280. Zap Atividade 99820-8726. Pode acessar também o nosso site, atividadesertaneja.com.br.

E a gente começa sempre mandando aquele forte abraço para todas as comunidades rurais em sintonia, para você padeiro, a você confeiteiro, para você caminhoneiro, a você frentista, para você taxista, a você guarda noturno, para você da área de saúde, a você da polícia militar, para você da Vila Vicentina, para você pedreiro, servente de pedreiro, açougueiro, onde quer que você esteja sintonizado em 87,9, em todos uma ótima manhã de quarta-feira.

Com a graça de Deus e Nossa Senhora Aparecida, vamos dar início a mais uma super edição do Sertão Atividade. Vamos falar do tempo, né? Previsão para hoje, quarta-feira, 23 de setembro de 2026. Sol com algumas nuvens, com chuva rápida aí durante o dia, também durante a noite, viu? A temperatura mínima de 20 graus, a máxima chegando aí nos 30 graus. É o tempo para hoje. Neste momento, temperatura está aí na casa de 21 graus. A umidade relativa do ar em 82%. Vento a 5 km por hora, céu parcialmente nublado neste momento em Abaeté, viu? Então podemos aí, devemos, né, ter chuva aí rápida durante o dia e também durante a noite nesta quarta-feira. São as previsões aí, as primeiras previsões aí do site Clima Tempo. E vamos começar o nosso sertão, né? Vamos começar o nosso despertador da cidade. Vamos junto até às 7 da manhã, tocando muita moda boa pra gente começar muito bem o nosso dia, começar muito bem a nossa meiuca da semana, né?

Vamos começar o nosso Sertão Atividade. A primeira de hoje, Chitãozinho e Chororó, para abrir a porteira do Sertão. 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Bom dia, Baeté, bom dia, região.

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1: Hora certa para você, 5:19. Tião Carreiro e Pardinho, aqui na nossa primeira sequência, Nascimento de Jesus, Gino e Geno, Errei Morena, Chitãozinho e Xororó, Ninguém Quis Dormir, para fechar a primeira sequência, né, da nossa programação sertaneja. É o nosso sertão, atividade, é o despertador da cidade. Vamos junto até às 7 da manhã, tocando muita moda boa, aqui na nossa manhã de quarta-feira, 23 de setembro de 2026. 5:20. Abraço aí pros plantonistas da noturna, né, pessoal, aí que ralou na madrugada. Daqui a pouquinho já tá indo aí pro descanso. Muito bom dia pra vocês, um bom descanso a todos. E pra você que tá levantando agora, tá preparando aí pro trabalho, pra você que já tá no trabalho, uma quarta-feira abençoada pra todos nós, né? Já pintando as primeiras participações, a Patrícia tá lá em Pompeu, já tá dando um bom dia pra nós aqui, né, Patrícia? Bom dia para você, bom dia para todo o pessoal aí de Pompeu. Nosso abraço, obrigado aí pela audiência. A Patrícia desejando aqui uma ótima quarta-feira para todos nós. Obrigado aí pela sua participação. Arilma, Simão da Cunha, Alair Álvares, Santa Terezinha, bom dia. O Luiz Mauro também já está acompanhando a nossa programação sertaneja. O meu abraço, meu bom dia vai também para o Cleiton, né? O Cleiton está lá em Brasília, já está na sintonia também. Bom dia, Cleiton. Grande abraço para você, abraço aí para toda a família aí em Brasília, acompanhando aí através do aplicativo. Bom dia!
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1: É comigo mesmo, vamos junto até às 7 da manhã, tocando muita moda boa. 5:21, Nenete Dorinho, chega pra cantar pra gente, Penas de Minha Alma. Bom dia, 5:20.

0: 5:29, Portãozinho e Porteirinha, Colina, Raiz e Sertão, Fio do Bigode, Nenete, Dorinho, Pena de Minha Alma, fechando por aqui mais uma sequência da nossa programação, mandando aquele abraço lá pro Ceará. Ceará tá lá no posto São Cristóvão, lá no bairro São Pedro, né? Já tá na sintonia, já colocou água para ferver aí, Ceará, já fez aquele cafezinho gostoso aí, caprichado. Bom dia para você, viu? Bom trabalho. Obrigado aí pela audiência aí no posto São Cristóvão, aí no bairro São Pedro. Quem também está na sintonia é o Gel, está lá na Cerâmica Carlos Pereira. Alô, Gel, bom dia para você. Bom trabalho também, viu? Obrigado aí pela audiência. Abraço aí para todos os frentistas, gravadores, aí nos postos de combustíveis da cidade. Nosso bom dia para vocês, viu? Tô em Resende Transportes, informando a hora certa, 5:30.
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5: Olha a hora, gente. 5 horas 37 minutos.

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1: E a gente chega com o Informativo 87 às 5 horas e 37 minutos. Olha só, Gino lamenta a morte de Rick, que ajudou aí a transformar a carreira da dupla com Geno, né? Cantor Gino, da dupla Gino e Geno, de Divinópolis, lamentou aí nesta terça-feira a morte do sertanejo Rick, da dupla Rick e Renner. O artista morreu aos 59 anos na queda de um helicóptero na Serra de Santa Catarina. A aeronave havia desaparecido, né, na segunda-feira, e os destroços foram localizados nesta terça-feira. As 5 pessoas que estavam a bordo morreram. Em um vídeo publicado aí nas redes sociais, Gino falou emocionado sobre a perda do amigo e destacou a importância de Rick não apenas na vida pessoal, mas também na trajetória profissional de Gino e Geno. A ligação entre os artistas foi construída também dentro dos estúdios, onde Rick atuou como produtor musical e compositor de trabalhos da dupla mineira e teve participação em uma fase de renovação do som de Gino e Geno, que passou a apostar aí em uma mistura de sertanejo tradicional com músicas mais dançantes e bem-humoradas. Entre as canções associadas ao trabalho de Rick com Gino e Geno estão Bebo Pra Carai, composta por Rick em parceria com Pinóquio, além de Ela Chorou de Amor, Coração Cigano, Apaixonado por Você e outras músicas gravadas pela dupla. A importância de Rick para a dupla já havia sido destacada por Gino e Geno em participação no programa Bem Sertanejo, exibido pela Rede Globo em 2017. Na ocasião, os músicos relembraram os diferentes momentos da carreira e atribuíram ao produtor parte importante da transformação que ajudou a recolocar a dupla em evidência. Segundo aí relato dos artistas, Gino e Geno atravessavam, né, um período aí de dificuldades quando Rick se aproximou. Fã da dupla, ele teria proposto produzir um disco com uma sonoridade diferente, mais alegre e dançante. Gino e Geno também disseram que Rick ajudou a lapidar o trabalho da dupla e a criar uma nova identidade musical para aquele momento da carreira. A parceria resultou em sucessos que passaram a integrar definitivamente aí o repertório dos shows, né? Coração Cigano, por exemplo, foi uma das músicas que marcaram essa fase e contou com a participação de Rick e Renner. Já Bebo Pra Carai se tornou um dos principais sucessos da dupla. Registros musicais também apontam Ela Chorou de Amor, Eu Já Fui de Você e Freio de Mão, entre as músicas associadas à parceria de Rick com Gino e Geno. Em entrevista publicada em 2008, na época do lançamento do álbum Canto, Bebo e Choro, Rick foi apontado como responsável pela produção do trabalho e como um dos nomes ligados ao crescimento da popularidade da dupla junto ao público mais jovem. Para Gino, porém, a relação com Rick não se limitava aos palcos e estúdios. No vídeo publicado nesta terça-feira, o cantor de Divinópolis prestou uma homenagem ao amigo e relembrou o impacto que ele teve em sua caminhada. A perda acontece em um momento de grande repercussão nacional para o sertanejo. Rick, cujo nome verdadeiro era Geraldo Antônio de Carvalho, nasceu em Monte do Carmo, no Tocantins, e construiu uma trajetória como cantor, compositor e produtor. Ao lado de Renner, formou uma das duplas de destaque do sertanejo brasileiro, especialmente a partir aí dos anos 90. Além das músicas gravadas pela própria dupla, Rick escreveu para diversos artistas do sertanejo. Seu repertório como compositor inclui trabalhos registrados nas vozes de nomes como Daniel, Chitãozinho e Chororó, João Paulo e Daniel, Milionário e José Rico e Gino e Geno. A relação com Gino e Geno, portanto, fez parte de uma trajetória que ultrapassou a parceria entre dois artistas. Para a dupla de Minas Gerais, Rick esteve ligado a um período de transformação musical e de retomada de público, uma contribuição que Gino fez questão de lembrar ao se despedir do amigo. Tá então, né, história bacana aí de Rick com a dupla Gino e Geno. Então, o Brasil aí chorando esta perda, né, essa, uma das vozes marcantes aí do sertanejo, a voz de Rick vai ficar para sempre aí guardado, né, em nossos corações e na nossa memória, né? E a gente que sempre toca música de Rick e Renner, a gente nunca vai esquecer, vai estar vivo pra gente, né? Rick vai estar presente sempre em nossos corações, né? Os fãs, amigos, né? Locutores, radialistas de todo o Brasil, todo mundo aí sentindo essa perda irreparável que foi a morte trágica aí do cantor Rick, da dupla Rick e Renner. 5h42.
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1: E vamos seguindo a nossa programação, né? Vamos seguindo, vamos tocando o barco, né? A vida segue, O bonde não para, né? Não podemos parar, né? Isso aí faz parte da vida, né? Cada um de nós aí estamos aí com esse destino traçado, né? Não tragicamente aí, como a gente não gosta, né? Não aceita, não quer que seja trágico desse tipo, né? Mas é a vontade de Deus, né, gente? Tudo que acontece aí é a vontade de Deus. Então não podemos culpar ninguém, tá certo? 5h42, vamos seguindo aqui a nossa programação sertaneja. Vamos seguindo aqui o nosso Sertão Atividade, nosso despertador da cidade. Vamos junto até às 7 da manhã. As comunidades rurais, pessoal que tá aí na zona rural, tá ouvindo a nossa programação sertaneja. Muito bom dia para vocês aí, pessoal que tá aí no curral, tá tirando aquele leitinho caprichado, ouvindo o Sertão Atividade. Nosso abraço para vocês, viu? Abraço, deixa eu ver aqui quem está participando, a Jussara e o Davi já estão na sintonia da nossa programação. Bom dia, Jussara, bom dia, Davi, obrigado aí pela audiência, bom dia também aí para o Adão, está na sintonia, o Marcelino está lá na cidade de Oliveira, também já está ligado, né, desejando para a gente aqui uma feliz quarta-feira, já está preparando para o trabalho, né, obrigado aí pela audiência. Bom dia também para o meu amigo Sérgio da Doces Mais. O Sérgio está na sintonia. Oi, Taquinha Baeté, né? Ontem a gente conversou lá no Supermercado Os BH. O Sérgio esteve lá, fornecedor lá para o Supermercado Os BH. A gente conversou bastante, né, Sérgio? Colocamos lá o papo em dia, né? Abraço para você, bom dia. Obrigado aí pela sua companhia, obrigado aí pela sua participação. Está lá já preparando para mais um dia de trabalho, né, Sérgio? Ontem falou, hoje vou ficar por aqui, não tô com pressa para ir embora, vou comer uma parmegiana. É, o negócio tava bom ontem, né? Tomou uma geladinha também, né, Sérgio? Tem que tomar mesmo, né? Tá certo, tem que aproveitar, né? Grande abraço para você, viu? Bom dia, obrigado aí pela sua participação, Deus abençoe você sempre. 5h44, deixa eu ver aqui mais uma participação para a gente abrir esta sequência. O Cleiton também tá comigo, tá lá em Brasília. Deixa eu ver aqui, cadê a mensagem do Cleiton aqui, gente? Perdemos aqui a mensagem, vamos achar aqui rapidinho, viu? Cleiton tá pedindo aqui, tá aqui, ó. Passa 7 palavras e oferece aí pro Titeia, pro Helder do Supermercados BH, pro Marcinho e pra Leila lá do Armarinho Neri, também pro Zé do Burro, o Arthurzinho do Caminhão e pro Marquinho, né, lá do Supermercados BH. O Marquinho tá lá ouvindo a gente, viu, Cleiton? Marquinho é madrugadeiro, viu, Cleiton? Acorda bem cedinho, mas é pra ficar mais tempo à toa, viu? Abraço lá pro Marquinho, tá na sintonia também, né? Bom dia para vocês aí, o Cleiton tá mandando esse abraço direto de Brasília. Deixa eu ver aqui, a Francisca Silva também tá lá no bairro São Pedro. Também tá na sintonia. Bom dia para você, viu, Francisca? Daqui a pouquinho vamos tocar a barquinha de ouro lá pra Francisca Silva, pra ela ouvir, né, com os filhos de Goiás. Deixa eu localizar aqui a música do Cleiton, 7 palavras com o Pedro Bento e Zé da Estrada. Tá aqui, cadê aqui? Pedro Mento e Zé da Estrada. Tá aqui, ó, 7 palavras, já tá na agulha. Vamos tocar pra você agora, viu, Cleiton? E na seguida, na sequência aí, a gente toca a Barquinha de Ouro com os filhos de Goiás, lá pra Francisca Silva. É só moda boa, viu? 5h44.
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1: Falando com ele, é o seu amigo de todas as manhãs aqui na Atividade Sertaneja, a Rádio do Povo, é a Rádio da Cidade, 24 anos com você. Já estamos caminhando para o 25º ano, viu? Novembro está chegando e a gente já vai completar os 25 anos. E coisa boa, viu? Graças a Deus, e graças a você, ouvinte, graças a você, apoiador cultural, tamo junto há muito tempo e vamos continuar, né? Vamos embirrar aqui, hein? Enquanto Deus permitir, vamos estar firme e forte aqui na atividade 5h45.

0: está acostumado.
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0: na nossa programação do Sertão, atividade Rio Negro e Solimões, Lágrimas Geladas, Os Filhos de Goiás, Barquinha de Ouro, Pedro Bento e Zé da Estrada, Sete Palavras. Para fechar por aqui mais uma sequência da nossa programação, para mandar aquele abraço lá para o Geraldo e para a Mônica, lá na Fazenda Salto da Onça, em Santa Cruz. Estão na sintonia. Bom dia para você, Geraldo. Bom dia, Mônica e toda a família aí no Salto da Onça, em Santa Cruz. O nosso abraço. Meu bom dia vai também aí para o Hélio, né? Tá em Lagoa de Santa Maria. Bom dia, Hélio. Bom dia pro Paulinho, pra Fatinha. Também estão lá em Lagoa, recebendo aí o nosso abraço, né? O nosso abraço aí no Quintas do Abaeté. Pessoal aí, às margens da represa de Três Marias. Bom dia pra vocês aí, viu? Obrigado pela audiência de todas as manhãs. O Paulinho, a Fernanda e a Letícia estão lá em Tabocas. Também estão acompanhando a gente, né? Alô, Paulinho. Bom dia. Bom dia pra vocês aí em Tabocas. Nosso abraço aí nas comunidades rurais em sintonia. Abraço pro Faqueiro, tá lá em Patrocínio, lá no Alto Paranaíba, também tá acompanhando a nossa programação. Bom dia para você, Faqueiro, obrigado aí pela audiência, grande abraço a todos aí no, na cidade de Patrocínio, pessoal acompanhando a gente, né? O Expedito também tá na sintonia, bom dia, já esperando aí o padre Reginaldo Manzotti.
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0: Olha a hora, gente. 5 horas 59 minutos, 1 minuto, faltando para 6 horas da manhã. Daqui a pouquinho já chega a oração da manhã, viu? Olha só, gente. A Associação dos Donatários do Bairro Renato Azeredo convida todos os associados e suas famílias para uma importante reunião que acontecerá dia 3 de outubro, sábado, às 10 horas da manhã, no Salão Paroquial de Abaeté. Durante aí o encontro, serão apresentadas as informações atualizadas sobre o último encontro sobre o loteamento aí do bairro Renato Azeredo. Também estarão presentes autoridades convidadas para acompanhar e apoiar aí esse momento tão importante para a comunidade. Sua participação faz toda a diferença. Compareça, tire suas dúvidas e acompanhe de perto os avanços desse trabalho, viu? Então, dia 3 de outubro, 10 horas da manhã, Salão Paroquial de Abaeté, a Associação dos Donatários do Bairro Renato Azeredo conta com a sua presença. 6 horas em ponto. Estou em Resende Transportes e a hora certa, o Adilson Arantes já anunciou a separação das emissoras da rede Evangelizar de Comunicação. Então a gente já vai direto para Curitiba, né? Hora da oração da manhã com o padre Reginaldo Manzotti. Esse momento aí para a gente agradecer a Deus, né? Por mais uma noite que passou, mais um dia que chega, mais uma oportunidade. Então o melhor momento é daqui a alguns segundinhos com o padre Reginaldo Manzotti, direto da capital paranaense. 6 horas com mais 50 segundos. Vamos direto. Já anunciou lá o Adilson Arantes. Então vamos para Curitiba.
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3: Maria, minha bom dia, queridos filhos e filhas. Dia em que nós continuamos em oração pela libertação do alcoolismo. Ah, meus irmãos, eu creio. Eu creio que Nossa Senhora há de levar diante de Jesus nosso pedido. Pedido de libertação. E Ele, que veio trazer vida em plenitude, nos concederá a graça. Em nome do Pai, do Filho e do Espírito Santo. Amém. Misericordioso Jesus, que tiveste compaixão de todos aqueles que eram apresentados e colocados para serem curados e libertados de espíritos impuros, nesta manhã eu me coloco em oração e clamo a vossa misericórdia. Restaurai a vida daqueles que estão aprisionados pelo vício do alcoolismo. Diga o nome. Nosso Senhor Jesus Cristo, que vieste para libertar os cativos, libertai estas pessoas cujos nomes lembramos, que se encontram no vício, sejam eles quais forem, mas de modo especial o do alcoolismo. Senhor, Deus de misericórdia, tire os traumas, os registros negativos. Onde essa doença entrou na vida da pessoa. Quer seja por herança genética, quer tenha sido por má formação. Ó Jesus, amado Jesus, pedimos para que entre na história destas pessoas, desde o momento da concepção até hoje. O teu poder é imenso. Regenere, liberte, santifica-os no teu amor. Senhor, rezamos também pelos familiares que tanto padecem, que tenham discernimento, que tenham paciência e que saibam lidar com este problema. Senhor, dá-lhes o Espírito Santo de tal forma que tais pessoas e familiares se sintam motivados e fortalecidos, sempre com a certeza de que são capazes de vencer o vício do álcool. Senhor, que sejam regenerados nos seus fracassos e que a vossa graça os fortaleça na vontade. Não permita, Senhor, que estes teus filhos e filhas sejam derrotados e humilhados pelo vício do álcool, mas que sejam recolocados na vida. Pedimos, Senhor, a libertação dos traumas dos familiares por uma história marcada de profunda dor. Pai nosso, que estais no céu, santificado seja o vosso nome. Venha a nós o vosso reino, seja feita a vossa vontade, assim na terra como no céu. O pão nosso de cada dia nos dai hoje. Perdoai-nos as nossas ofensas, assim como nós perdoamos a quem nos tem ofendido. E não nos deixeis cair em tentação, mas livrai-nos do mal. Amém. O Senhor esteja convosco. Ele está no meio de nós. Que a bênção de Deus fortaleça as famílias e as pessoas na libertação dos vícios. Abençoai a água que será tomada e as fotos de família. Em nome do Pai, do Filho e do Espírito Santo. Amém. Jesus, libertai do alcoolismo. Um bom dia a todos.
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6: Hora certa para você, 6:12, de volta aqui na nossa programação do Sertão Atividade, é o nosso despertador da cidade. Vamos junto, né? Até às 7:00 da manhã, vamos tocando muita moda boa aqui na nossa manhã de quarta-feira, manhã de 23 de setembro de 2026, 6:12.

0: bom dia para você que está acordando agora, para você que está ligando o rádio na Atividade Sertaneja, seja muito bem-vindo aqui na programação do Sertão Atividade, seja muito bem-vinda também, né? A gente vai junto aqui tocando muita moda boa, manhã de quarta-feira, meiuca da semana. E como diz o Joel Cabral, estamos na meiuca da semana, né? Mas passa rapidinho o tempo, 6:13. Vamos de abraços, vamos com mais participações. Aguinaldo Carpinteiro, lá no Abaitezinho, manda abraço para todos em Nova Serrana, também acompanhando a nossa programação sertaneja. Bom dia, Aguinaldo, abraço para você, abraço para a família lá na capital do calçado, bom dia. Meu bom dia vai também aí pro Daniel e pro Fit, também a Isabel, lá na Fazenda Bicoé. Pessoal das comunidades rurais estão na sintonia, bom dia. A Elisene e o Edgardo Neves, na Fazenda Mumbuca, município de Paineiras, acompanha a nossa programação sertaneja ali na região ali da Macaúba, né? Pessoal ali da Serra do Palmital, nosso abraço para vocês aí, viu? Obrigado pela audiência. Fazenda do Pinta Roxa, bom dia. Bom dia também aí na Fazenda do Pedro Marques, nosso abraço aí pro Tom, pra Edivânia, aquele abraço, abraço. Deixa eu ver aqui quem mais está participando comigo. Vamos lá para mais uma mensagem. Zé Luiz, bairro Bela Vista, bom dia, obrigado aí pela audiência. O Geraldo Barbosa, Batur Turismo, também está na sintonia, né? Fatinha, Lucas, Helena, abraço aí para o Gabriel. Nosso bom dia para toda a família e para todos os funcionários da Abatur. Abraço, bom dia, 6:14.
1: Bom dia,
2: bom dia,
1: bom dia.
0: O Rogério Titeia também está na sintonia, está lá no bairro dos Neres. Bom dia para você, Titeia. Bom dia para Janaína e para Thaís. O nosso abraço. Zé Lúcio do DR, participando também da nossa programação, mandando aquele abraço aí para o Vicente Roleta, o Helder lá do Supermercados BH e também para a Mara. Pessoal, e a família inteira. Abraço para vocês aí, viu? Obrigado pela audiência. O Zé Lúcio manda esse bom dia especial para a família aí, viu? Quem mais está participando comigo? Christian, está lá em Nova Serrana, também está na sintonia. Tudo bom por aqui, viu, Christian? Tudo bem por aí também, né? Graças a Deus. Tudo conforme Deus planejou para a gente, né? Grande abraço para vocês aí em Nova Serrana. O Christian.

A todo mundo abençoado nesta manhã de quarta-feira. Vamos seguindo nosso sertão, é o nosso despertador da cidade. Vamos junto até às 7 da manhã, tocando só moda boa, 6:16.

E vamos seguindo a nossa programação sertaneja. O Isaías Julião também está dando um bom dia para a gente aqui. Bom dia para você, Isaías. Bom dia para toda a família, né? O Isaías Julião está acompanhando, está ligado. Aquele abraço. Milionário e José Rico, o último julgamento. Bom dia, agora 6h17. Hora certa para você, tô em Resende Transportes. Está na hora de levantar, né, gente? 6h17. Bom dia.

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0: Na nossa programação do Sertão Atividade, trio Parada Dura, Faz Isso Não Paixão, também por aqui teve Milionário e José Rico, Último Julgamento, para fechar mais uma sequência da nossa programação, para mandar aquele abraço aí para a dona de casa, né, já servindo aí aquele cafezinho para a criançada ir para a escola, cafezinho já tá na mesa, né, a criançada já tá tomando aquele café caprichado, então vamos dar um bom dia também para as crianças, né, bom dia aí para a criançada.
1: Bom dia!
0: Aí sim, né, ouvindo o tio Ronei aí, a criançada, nosso abraço, Jesus abençoe cada uma aí de nossas crianças. E os 6:24, o Edivaldo e o Celino estão lá no Santo Antônio, também estão na sintonia da nossa programação, meu bom dia. Bom dia aí pro João Serra em BH, lá na capital, acompanha todas as manhãs através do aplicativo, nosso abraço para você aí na capital mineira, obrigado pela audiência.
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0: Olha a hora, gente, 6:25, muito bom dia para você, 6:25. Olha só, gente, a Associação dos Donatários do bairro Renato Azeredo convida todos os associados e suas famílias para uma importante reunião que acontecerá dia 3 de outubro, sábado, às 10 horas da manhã, no Salão Paroquial de Abaeté. Durante aí o encontro, serão apresentadas informações atualizadas sobre o último encontro, né, sobre o loteamento do bairro Renato Azeredo. Também estarão presentes autoridades convidadas para acompanhar e apoiar aí esse momento tão importante aí para a comunidade. Sua participação faz toda a diferença. Compareça, tira aí suas dúvidas e acompanhe de perto aí os avanços desse trabalho. Então, dia 3 de outubro, 10 horas da manhã, no Salão Paroquial, Associação dos Donatários do bairro Renato Azeredo. Conta com a sua presença. 6:25. Vamos seguindo a nossa programação sertaneja. Vamos mandar abraço lá no bairro Santo Antônio, Panificador da União, lá na padaria do Gilberto. O pessoal tá na sintonia, né? Tomando cafezinho, ouvindo a nossa programação. Bom dia, obrigado aí pela audiência, obrigado pela companhia. Gilberto, a Pelota e a Pelotinha, né? Estão lá sempre ouvindo todas as manhãs. Grande abraço para vocês aí, viu? Quem também tá na sintonia, pessoal aí na lanchonete do Bené, grande abraço. Bom dia para vocês, bom dia aí para todas as padarias, né? Lanchonetes já de portas abertas. Nosso abraço e o comércio em geral, né? A gente manda esse abraço aí para todos os comerciantes, em especial aos nossos apoiadores culturais. Ótimos negócios para vocês aí nesta quarta-feira, viu? 6:26. Quem também tá na sintonia? O Abel do Bar tá ligado na nossa programação. Alô, Abel. Alô, Matilde. Bom dia para vocês aí, viu? Obrigado também pela audiência. Abel tá mandando aquele abraço para todos os clientes, né, lá do bar do Abel, especial lá pro Toninho do Cedino, Toninho Mecânico, tá lá ligadinho com a gente, né? Alô, Toninho, Abel tá mandando um abraço aí, viu? Abel hoje tá mandando um recadinho aqui, viu, Toninho? Pra você levar marmita hoje, dobrar, pôr mais água no feijão hoje, viu? Então, Abel tá pedindo aí pro Toninho do Cedino caprichar no almoço aí, viu, Toninho? Hoje é sua vez, meu filho, hoje é sua vez, tá revezando, né? Hoje é a vez do Toninho do Cedino, né, levar marmita lá pro Abel do bar. Abraço, bom dia!
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0: E vamos seguindo a nossa programação. O Abel pediu aqui, ó, pra gente matar a saudade, né? Pra gente ouvir essa voz maravilhosa de Rick e Renner aqui na nossa programação, pra gente ouvir essas músicas, vamos tá marcado aqui na memória para sempre. Não vamos esquecer de Rick, jamais esqueceremos, ficará sempre vivo aqui nas nossas programações também, viu? Rick Renner, Ao Lado de Deus, é moda linda essa, né? Canção linda, essa foi indicação do Abel do Bar, lá pro Toninho do Cedino, Toninho Mecânico. Bom dia! Música.

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1: 6h38.
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1: 6h47.
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0: 6h54.
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0: sublime parceria. Alguma vez já nos detivemos a refletir sobre o poder contido em uma semente de conhecimento e sobre a aliança sagrada que se forma entre a alma que ensina e o coração que se dispõe a aprender. A história que compartilhamos hoje nos convida a uma profunda meditação sobre essa sublime parceria. Ela se chamava Tilly Smith e tinha apenas 10 anos de idade. Era a manhã de 26 de dezembro de 2004. A menina desfrutava de suas primeiras férias fora do país. Um presente de Natal junto à família na belíssima praia de Mai Khao, na Tailândia. O cenário parecia um pedaço do paraíso na Terra.
1: De repente, o mar começou a agir de um modo estranho.
0: A água não se movia com a serenidade habitual. A superfície tornou-se espumosa, borbulhante, inquieta. Para os muitos banhistas ao redor, aquilo era apenas algo inusitado da natureza. Um fato curioso. Mas para Tilly, aquele mar revolto era um sinal. Apenas 2 semanas antes, em sua escola, o professor de geografia Andrew Kearney havia ministrado uma aula sobre tsunamis. Ele explicara para a turma as mudanças repentinas no comportamento do mar. Recuos incomuns, água turva e o oceano se movendo de forma anormal. Vejamos a importância do bom professor e da boa aula.
1: Aquele educador não se limitava a obedecer apenas a um currículo.
0: Ele estava entregando a seus alunos ferramentas de compreensão do mundo. Porém, detalhe que não podemos esquecer. A semente do ensino, por melhor que seja o semeador, exige solo fértil para germinar. É aí que brilha o segundo milagre dessa história. A excelente atenção da aluna. Naquela sala de aula, Tilly acolheu o conhecimento, permitiu que a lição penetrasse em sua mente. E então, na praia ensolarada, reconhecendo os sinais exatos do que havia aprendido, Tilly começou a gritar, alertando que um tsunami estava chegando. De início, ninguém lhe deu atenção. Não havia onda gigante à vista. O céu estava limpo. Entretanto, a convicção na voz da menina era tão assustadora que seu pai decidiu acreditar. O alerta se espalhou. A equipe do hotel começou a retirar as pessoas da praia. A família de Tilly alcançou a segurança. Então, a terrível muralha de água de quase 9 metros chegou. O tsunami do Oceano Índico levou centenas de milhares de vidas naquele triste dia. Mas naquela praia específica de Mai Khao, ninguém morreu. Tudo porque uma criança prestou atenção em uma aula. Mais tarde chamada de o anjo da praia e homenageada internacionalmente, Tilly fez questão de esclarecer. Não foi intuição, nem heroísmo. Foi conhecimento. Uma única aula, 2 semanas antes, transpôs as paredes de uma escola e salvou uma centena de vidas. Aprendamos a valorizar e abençoar os mestres que dedicam suas vidas a ensinar. Como educadores, preparemos nossas lições, nas escolas, nos lares ou na convivência diária, com amor e profundidade. Também saibamos, como a pequena Tilly, ser alunos atentos na grande escola da vida, guardando na alma os ensinamentos que um dia poderão ser a luz a guiar os nossos passos e a proteger os nossos irmãos. Pensemos nisso.

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Começando gente boa essa manhã maravilhosa de quarta-feira, né? E como diz Joel Cabral, é meiuca de semana, bebê. Bom dia, né? Pra você que tá aí do outro lado ouvindo o nosso programa nessa manhã. Sempre de bem com a vida, feliz e contente. Afinal, com Deus na frente sempre, né? A partir de agora começa mais uma edição super bacana do nosso programa Show da Manhã. E aí, tudo bem contigo aí? Eu tô melhor agora, já ao vivo pela Atividade Sertaneja, né? Comunicando com vocês aí do outro lado, sempre bom ter essa companhia perfeita aí do outro lado do rádio. Ô, gente boa, muito obrigado, tá? Por você ter nos escolhido para poder fazer parte do seu dia a dia. Isso é muito importante para mim, pra gente aqui nos estúdios da Mais Ouvida, a gente perceber como é a audiência do nosso programa a cada dia que passa. E graças a Deus, cada dia que passa, a nossa audiência aqui do programa Show da Manhã só aumenta. Então tenho muito que agradecer, tá? O carinho da sua audiência e agradecer também o bom gosto, né? De nos escolher para fazer parte do seu dia a dia em todos os dias. Muito obrigado mesmo de coração. A hora certinha nessa manhã para vocês são 7 horas mais 27 minutos. E pra gente iniciar bem demais a melhor playlist do dia, tem Henrique e Juliano, Meu Amor. Bom dia para todos vocês aí. É amanhã do dia 23 de setembro, o ano de 2026. Bom dia, tamo junto

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3: E a hora certinha para vocês, agora 7 horas e 43 minutos. Deixa eu aproveitar aqui para desejar um bom dia para Ilza. Tá acompanhando o programa nessa manhã. Bom dia para você aí, viu, minha amiga? Por aqui tem alusão também pro Walter, participando comigo nessa manhã aqui na 87,9. A turma que tá me ouvindo lá na construção do Açougue São Geraldo, eu quero mandar um abraço especial pros meninos lá. Tem alusão pro Roger Show e o Pedro Pedreiro. Tamo junto. Obrigado pela audiência de vocês aí e um bom trabalho nessa manhã de quarta-feira, como diz Joel Cabral, né? Meiuca de semana, Roger Show. Pode pisar no acelerador aí, viu, meu amigo? Bora de Zé Neto e Cristiano, Cadeira Cativa, pra gente dar sequência no programa de hoje.
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0: O embaixador Thiago Brava.
1: Ao vivo em Mykonos.
2: No simples.
1: No simples. Igual a gente gosta de viver. Na simplicidade. A gente vai levando a vida. Bora, senhor.

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11 minutos, 8 e 11. E na volta do programa já tem sequência com Hugo e Guilherme Flash. Deixa eu desejar um bom dia pra turma que tá lá na Infinity Som de Rádio ligado comigo. Alô, Ricardinho, alô, Juninho. Abraço pra vocês aí, tudo de

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1: O foco dos candidatos é as eleições no próximo dia 4 de outubro, mas muitos deles estão fazendo campanha agora, estão de olho também nas eleições municipais para prefeito e até mesmo para vereador. Abraço, meu amigo, abraço, minha amiga, quarta-feira, 23 de setembro. Você ouve esse comentário através da rádio Multi FM de Dores do Indaiá, também pela rádio Terra de Pompéu, Atividade Sertaneja Abaeté, rádio Terra Guarda dos Ferreiros, também na rádio Expresso Campos Altos, Veredas, Lagoa da Prata e rádio Cidade de Bom Despacho. A música sertaneja e até mesmo o talento musical está de luto com a morte ontem do cantor Rick, da dupla com o Renner. O Rick também era um grande compositor e numa entrevista ele disse que estava até compondo em inglês. Então se desfez uma dupla que construiu uma carreira sólida de sucesso. É claro que já se separaram uma vez, depois voltaram. E assim é a vida. O ídolo, ele é um mortal também. As pessoas, todos nós, lamentamos porque são ídolos. E assim como foi duplas que desapareceram, como João Paulo e Daniel, Leandro e Leonardo, Milionário José Rico, Chico Rei Paraná, Claudinho e Buchecha, João Mineiro e Marciano, recentemente Cristi e Ralph, duplas que desapareceram. Agora, o cantor Renner, ele vai ter que se reinventar. Isso dizendo musicalmente falando, na profissão dele. Ou ele segue a carreira solo, que é muito comum, assim como fez o Leonardo, como fez o Daniel, ou ele vai buscar outro parceiro. Ou tem a terceira via, que é desaparecer do mapa totalmente falando musicalmente, que eu falo aqui. Mas o legado não se apaga. Os nossos sentimentos, então, a família sertaneja pela partida do cantor Rick. O foco é as eleições, agora chegando, hein? Domingo agora às 8, nós vamos às urnas. Mas a gente sabe também pela experiência que muitos candidatos que estão aí pedindo voto, fazendo campanha, mostrando seu trabalho, pedindo apoio, eles estão pensando, muitos deles agora, no dia 4 não, estão pensando também nas eleições municipais, para prefeito, para vereador. O candidato ou a candidata que sair fortalecido nessas eleições do próximo dia 4, ele tem uma vantagem muito grande sobre os outros na disputa do próximo pleito, ou seja, após agora essa eleição, a outra, ele entra mais forte. E essa campanha que eles fazem agora é como se fosse um termômetro para saber como que está o seu nome com a população. Qual é o nível de aceitação do seu nome com o povo? E para quem quer chegar à cadeira de prefeito, ou até mesmo uma cadeira no legislativo, é preciso ter, acima de tudo, conhecimento, força de vontade e saber o que o povo quer. Isso não pode faltar. E hoje, enviando um grande abraço à nossa ouvinte, Luzia do Carmo Caetano. Ela é de Bom Despacho, me passou uma mensagem no Instagram. Muito obrigado, Luzia. Ela brincou comigo que eu teria que ser candidato nessas eleições. Ô, Luzia, muito obrigado pelas palavras, mas eu já tenho

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0: Daí o grande som de Henrique Juliano Eterno Replay na programação. São 9:32 agora, 9:32. E por aqui já rolou Gilberto e Gilmar, Soltou o Pó. Rolou também Douglas e Vinícius, Arrependimento Brabo. Hora de boas notícias, hora de bate-papo com o prefeito Ivanir Deladier. E como de costume, o Luizinho Parabólica participando do bate-papo ao vivo no show da manhã. Luizinho, bom dia para você e seja bem-vindo à nossa casa.
1: Bom dia ao nosso prefeito Ivanir, bom dia Rian. Bom dia para você que está em casa, para você que está no trabalho, um grande abraço. Você, apoiador culturais, um grande abraço. Sempre eu gosto de estar mandando aquele abraço, aquele pensamento positivo também para o nosso comércio, né? As pessoas que ajudam nós aí, né? Tá levando essa emissora bem para frente aí, se Deus quiser. Um grande abraço para todos os comerciantes aí, né? Um grande abraço. Hoje, 23, né? 23 já do 9/2026. O Ivanir está aqui, né? Para trazer as notícias para nós. E bom dia, Ivanir.
2: Bom dia, jovem. Bom dia, Luizinho. Bom dia, Rian. Bom dia, ouvinte da atividade. É uma satisfação também estar aqui com vocês, trazendo aquilo que a gente acha importante, colocar vocês informados do acontecimento do dia a dia da prefeitura, do dia a dia da administração pública, das secretarias e do acontecimento que nós temos, aquilo que a gente já falou. A administração pública é dinâmica, acontece fatos novos toda hora. Não é só execução daquilo. E a gente, da rotina. Nós temos rotina e temos novidades todo dia praticamente. E a gente faz isso pelo menos uma vez por semana, né, Luizinho? Para que a gente possa estar atualizando e que as pessoas tenham as informações adequadas. E não como aquilo que de vez em quando tem fake news aí na rede social. E a gente faz aqui tranquilamente, que a gente não vai para a rede social para falar besteira. A gente vem aqui conversar com vocês, informar vocês e responder porventura aquelas perguntas que surgirem durante o programa. Nós estamos também à disposição para isso.
1: Beleza, é isso aí. Os ouvintes sempre mandam para a gente aí também. Certo. Hoje, né, a gente vai estar falando aqui sobre o grupo senador ali, que é para ter reforma, mas não tem, o senhor vai estar explicando aí, né, por que não teve. Começou a reforma, né, que o grupo senador vai passar lá para a faculdade, certo. Já está tudo organizado. Uhum. Calçamento também ali no Vale do Amanhecer, né, sobre a verba. É a emenda que vai vir aí. Estrada rural também, eu passei ali pro lado do Mudo Coruja ali, eu vi que estava mexendo semana passada. Uhum. O senhor vai estar falando também o projeto de chacreamento, né? A mudança ali que o pessoal está querendo, a mão dupla ali, mão única ali no Oscar Viana. Então vamos estar falando aqui.
2: Batendo um papo.
1: Batendo um papo aqui, né? E é bom também, se tiver um prazo também, o pessoal mandou aqui já também sobre, né, a retirada aqui das pedras, também para ver como que. Que dia que vai estar começando aqui, da Princesa Abel, ali da Rua dos Andrade também. Vamos estar falando. Vamos começar a falar sobre o grupo senador.
2: Sim. Eu vou te pedir licença, Luizinho, para começar fazendo uma introdução diferente. Hoje, dia 23, como você disse, nós estamos em plena campanha política. E nós vamos estar recebendo o nosso deputado federal, o Nilton Cardoso, às 15 horas, ali na Getúlio Vargas, 34. Se você quiser bater um papo com o deputado federal, Nilton Cardoso Júnior, ele vai estar à disposição para conversar com você hoje aqui em Abaeté. É a oportunidade que nós temos, ele tem sempre visitado, é um apoiador grande do município, do povo e das coisas que estão acontecendo em Abaeté. Muita coisa passou pela mão dele e tem nos ajudado muito. Então, fico muito satisfeito pelo número de visitas que ele já fez em Abaeté. E hoje, mais uma vez, ele vai estar conosco aqui, às 15 horas, na Getúlio Vargas, a Avenida Getúlio Vargas, número 34, em frente ali ao bar do...
1: Do Vitalino, né? Vitalino. Vitalino, ao lado onde era o cinema ali.
2: Exatamente, né? Ali no número 34. Então, aquele que quiser, ele vai dar uma entrevista, inclusive, aqui na sua rádio, vai dar uma entrevista para a imprensa aqui do município. E vai estar nos visitando. Então é uma satisfação recebê-lo aqui. Seja bem-vindo, deputado. E você, se quiser conversar com ele, quiser ir lá bater um papo, está à disposição para você também estar lá conosco.
1: Beleza, está feito o convite aí.
2: E vamos então ao senador. Por que eu fiz questão de trazer o senador novamente? Nós já divulgamos que já está pronto para começar a obra, mas nós temos um pequeno problema, que não é problema, é porque a questão lá é usado pelo Tribunal Regional Eleitoral como zona de eleição agora no primeiro e segundo turno. Então, para nós deixarmos a escola fechada nesse período e ficar até 25 de outubro, nós estamos preferindo depois mudar depois e começar a obra depois. Porque senão nós vamos ficar um período fechado, eu não posso mexer lá e fechar a zona eleitoral que tem lá. Acho que são 3 ou 4 zonas eleitorais lá dentro da escola Senador Souza Viana. Com isso, a obra vai atrasar um pouquinho, porque o juiz, o doutor Túlio, já requisitou, já definiu quais as regiões que tem, e nós estamos tentando ver se ele libera o do segundo turno. O segundo turno é uma eleição mais tranquila. Se liberar, a gente já mudaria agora no dia 11, tiraria a escola dia 11. Mas aí depende da autorização do doutor Túlio. Não é uma pressão que a gente quer fazer com ele, não, pelo contrário, com muita tranquilidade. Nós queremos contribuir e acho que a democracia existe isso e a eleição é exatamente isso. Então nós não podemos fazer uma alteração, eu deixar lá o imóvel que está sendo ocupado hoje, que bem ou mal está servindo os alunos, aos professores, é uma satisfação à população, aos pais dos alunos ali do senador, que os professores sabem disso, a diretora sabe disso, já foi divulgado pela secretária, por nós mesmos, que nós temos ele requisitado ali para a questão das eleições. E nós mudarmos agora dia 11, depois do primeiro turno, não vai resolver nada, que dia 25 nós temos o segundo turno. E se o doutor Túlio precisar dele para o segundo turno, eu vou ter que ter as mesmas salas à disposição dele. E se eu desmanchar alguma coisa, de repente, outubro já é um período que pode chover. Eu tiro o telhado e de repente, como é que faz? Não teria jeito de fazer a eleição lá, a votação lá, usando a justiça eleitoral. Então, quero que vocês entendam o seguinte, não é que nós estamos postergando e queremos justificar, pelo contrário, nós queremos mais rápido, mas as circunstâncias do momento estão impedindo que a gente faça essa mudança. Nós já acertamos com a UENG, com você próprio disso, Luizinho. A UENG está nos cedendo as salas para que o pessoal, os alunos tenham, a cozinha vai ser lá na lanchonete, acertado com a pessoa que está lá também, então a comida vai ser feita do meu jeito, vai ser um espaço mais apertadinho, mas de toda maneira... vai funcionar normal, o senador não vai parar, mesmo a hora que passar para o UENG. Tem a condição disso, os pais podem ficar tranquilos, que os seus filhos vão estar bem cuidados e, como diz, nós vamos estar acolhendo a família do senador lá na UENG. Tem que agradecer ao diretor, à vice-diretora, a Elaine, ao diretor Deb, né, o diretor da UENG, que cederam prontamente, junto com o pessoal deles de Belo Horizonte, entender o nosso momento e estão nos ajudando nessa transição, que acredito que seja aí uns 6 meses, 7 meses. E terminada a obra também, com certeza nós vamos ter uma escola nova, como nós já anunciamos. Então não estamos falando, é notícia requentada, não, é esclarecendo as pessoas o porquê que até agora nós não fizemos essa alteração, tá? Então entendam bem isso. Nós não estamos postergando, nós estamos apenas atendendo a necessidade do momento, que esse ano é um ano eleitoral, eleição estadual e federal, não é eleição municipal. Então vamos entender bem esse momento.
1: Beleza, e às vezes as mães, né, os pais ficam preocupados da logística, né, dos meninos que moram ali perto. Já tem uma logística para levar os meninos lá?
2: A logística está completa, na condição do pessoal que tem uma boa turma que é da parte do interior. Aí os ônibus vão dirigir para lá diretamente. E se for necessário, nós vamos colocar o transporte que sai ali do senador, que fica mais perto, e levar para lá também, não vai ter problema nenhum. Então, a logística, a alimentação, né, a única coisa que vai ficar é a administração da,

0: boa. Eu acho que onde tem fé, onde tem esperança e que tem aquela condição, quer trabalhar com amor, recuperando as pessoas, trabalhando as pessoas, querendo melhorar a vida de cada um, é muito importante que a gente valorize. E nós falamos isso todo dia e agradecemos a todas as entidades, tanto os evangélicos, a católica, né, a questão lá do Vale do Amanhecer, que todos façam o trabalho que acreditam, porque Deus nos cobre de toda maneira em todas as religiões.
1: Beleza, ali é bom pro vale e também para as chacras. Sim, ali do lado, né? Tem o Tec, tem o Portenho. Sim, né? Já tudo arrumando as entradas dele lá, já
0: fica bonitinho. Vai melhorar para todo mundo.
1: Dr. Wilson, né? Lá na frente.
0: Dr. Wilson também. É, né? A fazenda dele vai ter o calçamento, como dizia, vai ter que calçar agora, tá na porta
1: da estrada dele lá. Vai ter. Mas é isso aí. Agora vamos falar da estrada rural também, né? Passei aqui na Terçal do Vado Caco, fui ali, parece que tá arrumando até lá no Porzandurim.
0: Sim.
1: Direto ali.
0: Terminamos hoje, tá terminando hoje lá, as marcas estão sendo recolhidas e vão começar a ir aqui pro lado de Veredas, Aldeia e Riacho. Então nós vamos resolvendo ali as laterais até chegar lá embaixo. O que que acontece? Nunca nós tivemos em Abaeté. Nesses últimos 5 anos, nós recuperamos estradas rurais. Estrada rural, você sabe muito bem, você anda aí constantemente, tem que arrumar todo ano, porque você arrumou agora, choveu, dependendo do tipo da chuva, estraga. Porque nós temos um negócio que é o costume, o transporte pesado anda só no meio da pista. Ele passa só no meio, vai fazendo aquele rastro. A água começou a correr ali, naquele meio, vai estragando a estrada. Então não tem jeito, todo ano a gente tem que estar recuperando. E nós temos feito nesses últimos 5 anos e meio de nosso governo. Nunca a Abaeté teve recuperação de estrada como nós fizemos. Hoje, Gaieiro, Gamelão, Paredão, Tabocas, todos os lugares que nós temos. E essa agora nós temos, que são ali mais de 30 quilômetros, que liga aqui o Tateçal do Vado Caco, saindo ali para o quartel, até o Porto da Andorinha. Que ali passa no Potreiro, passa no São Simão, ali antigamente, na SD. E tem que agradecer aqui também, em público, o João Martins, que é da SD, que cedeu o cascalho para resolver aquela questão. A estrada lá está excelente. Eu estou falando, não é porque me informar, não. Eu passei por lá para ver como é que está. Então está uma estrada realmente muito boa em condição de transitar todo tipo de carga que tem ali. Porque hoje nós já falamos aqui da questão que ali tem hoje um projeto de cítrico muito grande na região ali. Você já deve ter passado por ali também, que você anda naquela região ali de vez em quando. Você também é proprietário rural ali na região, né?
1: É, ali no Potreiro.
0: Então, veja bem. Então, a gente está recuperando e dando condição, porque hoje ainda não produz lá os cítricos. Mas daqui a uns dias, como ele transporta, adubo, transporta o tratamento das mudas, que já estão grandes. Eu não sei se já começa a produzir o ano que vem, porque eu gostei demais. Eu fui ver a estrada e vi o quão bonito está aquela plantação de laranja ali. Que está uma beleza aquilo. Quem tiver a oportunidade de passar por ali, aproveitar a estrada que está boa e dar uma volta para ver o quanto que o projeto é grandioso. E a gente está dando condição, tanto para ele como o pessoal que liga ali no Parizinho, que é do quartel, as fazendas que tem do outro lado ali, de vir para Abaeté ou ir para Martinho Campos, que é os dois veios que tem ali para a saída. Então está terminando ali, a estrada está excelente. E agradecer mais uma vez o João Martins, a SD, de ter cedido para nós o cascalho que viabilizou essa condição da estrada do ponto que está. Porque hoje, lá, é aquele negócio, não vou dizer que é igual ao asfalto. E uma coisa que a gente pede, estrada rural, gente, não é uma estrada que tem as curvas muito adequadas. Não façam mais do que 50 quilômetros na estrada rural. E as pessoas começam a andar a 80, porque a estrada está boa, e de repente é surpreendido numa curva, porque a curva da estrada rural, às vezes, é mais fechada do que o que é normal, porque as estradas do estado, ela tem um ângulo que você tem que usar. E na estrada rural, você não mede isso, porque nós não temos equipamento para isso. Então é importante a gente alertar a população que usa. Até brinquei com ontem, um vizinho nosso que você conhece demais da conta, né? Que é o Lili, o Oliveira.
1: Lili.
0: O Lili, jogador de truco ali na praça.
1: É o pai do Rogério Betivi ali.
0: Isso, pai da Lilian também, que é a nossa diretora lá da creche Dona Conceição Corguzinho, ali no São Pedro, né? Ele brincando comigo, não, agora eu posso andar lá à vontade para mim. Calma, Lili, nós temos que ter um pouquinho mais de paciência, porque a condição da estrada, a gente tem que limitar a nossa vontade de chegar mais rápido. Vamos continuar devagar, vamos ajudando, a condição de andar tem que ser com mais tranquilidade. Brinquei com ele, ó, não vamos exagerar.
1: Beleza, e a gente pede a colaboração, compreensão, então, porque senão depois tem que ficar enchendo de quebra.

0: Quebra-mola.
1: Sim.
0: Né? Que a estrada fica boa demais. Aí eu e um fazendeiro começa a pedir quebra-mola.
1: É, exatamente.
0: Então passa devagarzinho.
1: Né? Vamos andar dentro da normalidade.
0: Não, e, e contemplando a natureza, sim, né? Que antigamente. Hoje tá muito corrido, né? Sem dúvida. Mas é isso aí, gente. Então, e eu brinco aqui: estrada rural é igual com ser macaco. Então aí não para, não. Tem sapato. Tá sempre olhando, né?
1: Sempre olhando.
0: É igual o senhor
1: sempre
0: falou, olhando. Chove, é buraco, para, é poeira.
1: É ponte, é estrada.
0: Ponte, é. Não tem outro. Tá jeito. Sempre olhando mesmo, sempre tem cuidando. Então, beleza, agora vamos falar sobre os projetos de chacramento.
1: Sim.
0: Tem um ajuste.
1: É, nós fizemos envio de dois projetos para a Câmara e não sei porquê, o presidente não distribuiu, mandou para os empresários, não distribuiu para os vereadores. Então é uma questão que nós estamos evoluindo, querendo discutir com a população. É, não sei qual que é o argumento do presidente da Câmara, ele que sabe o que, é que tem que fazer lá, mas eu pediria até que ele verificasse, porque eu acho que é um descumprimento da regra normal, porque antes de ele distribuir para os empresários, ele tinha que ter informado aos vereadores. E pelo que eu sei, os vereadores não receberam esse projeto. E isso foi encaminhado ainda em agosto, no princípio de agosto, foram encaminhados os projetos. Um é que cria uma zona especial agora para o turismo, com incentivo ao turismo, e outra que é o chacramento normal. São dois projetos que estão na Câmara. E eu não sei qual a alternativa. Nós vamos tentar discutir essa condição. Não sei por quê, porque eu acho que quando eu administro uma entidade ou uma Câmara Municipal, uma que eu tenho que ser parceira das pessoas que estão lá dentro, que são os vereadores. Eu tenho que levar o conhecimento deles, o que está recebendo, avaliar com eles como é que é o encaminhamento. Ou até devolver para o Executivo, se for o caso de achar do incorreto, ou votar contra ou a favor. Né? Eu acho que precisa disso. Então nós temos o projeto de chacramento, que já foi distribuído há mais tempo, e realmente não tivemos nenhuma resposta ainda do Legislativo.
0: Aí, beleza. Agora vamos falar então da... O pessoal estão pedindo, às vezes, ali, que mão dupla, mão única. Ali no Oscar Vian, está tendo... Que ali fez mão...
1: Foi pedido na época, não sei se você lembra, que fazia aquela prova nos carros e que
0: o pessoal da autoescola
1: pediram para a gente passar ali por uma única.
0: Oscar Viana ali.
1: Na Oscar Viana. Ali entre a rodoviária e aquele prédio antigo da Itambé, que hoje tem lá o Felipe, tem um bar ali na esquina, tem aquele quarteirão
0: oficina, ali. Oficina, ali na...
1: Então, o que, que acontece?
0: Jader Moura.
1: Né? Até recebemos um pedido da Câmara e estamos devolvendo, falando com ele que hoje nós vamos priorizar a questão do ser humano. Porque lá nós temos hoje um laboratório, nós temos o conselho tutelar, nós temos a farmacinha, né, além da ouvidoria. Então, a circulação de pessoas, de crianças, jovens, adultos, pessoas de idade é grande. Então nós vamos manter a via única lá, a mão única. Quem está na Frei Orlando, ele está entrando em Abaeté, vira
0: a direita
1: ali e desce unicamente. Porque a nossa prioridade é o ser humano, é a vida, e não o carro. Então se o vereador está pensando que é priorizar o transporte de carro, ali não prejudica nada. Não tem nada de comércio ali que vai impedir. Tem aquele menino Felipe, que tem
0: Felipe Móveis Planejado.
1: Móvel Planejado, que ele tem... O acesso a ele ali não tem problema nenhum, né? Inclusive, tem algumas pessoas que têm desrespeitado. E nós estamos regularizando a questão para que a gente possa coibir esses abusos. Muita gente, moto, andando na contramão. Esse dia mesmo eu encontrei na Frei Orlando, aqui nesse trecho aqui da rodoviária até ali a UPA, moto andando na contramão, à noite, com o farol ligado e tudo. Mas isso é impossível, né? Isso aí vai acontecer acidente. A pessoa não está preparada, entrou ali olhando para um lado só e vem uma moto e bate na pessoa. Então a gente precisa respeitar as orientações, as placas de sinalização, os pares que tem em Abaeté, porque muitas vezes o que está acontecendo de acidente de moto, que está acidente de carro, é por falta de observação do condutor, por falta de observação do motorista. E lá nós vamos manter a mão única em função disso, de dar prioridade às pessoas que ali circulam. Porque aumentou o número de pessoas que ali circulam. O laboratório está lá, atende um número grande de pessoas, a farmacinha está lá, o conselho tutelar está ali, a ouvidoria está ali, né, a sala de reunião dos conselhos também está ali. Então, hoje a prefeitura ocupa todas as salas que estavam ali abandonadas. Nós não tínhamos isso. Hoje nós temos utilização porque nós achamos que temos que atender melhor a população de Abaeté. E isso que nós queremos, dar garantia, dar segurança às pessoas que ali circulam. Então nós não queremos fazer o negócio, não é simplesmente por não fazer, pelo contrário, é porque está adequada a condição e vamos manter a condição que está hoje.
0: É, tranquilidade, às vezes você vai atravessar e olhar só para um lado, né? Ali, né, se vir mão dupla, tem que olhar para os dois lados, sim, às vezes criança, mãe esperando do outro lado, né?
1: Vira uma complicação.
0: Não, beleza. E eu aproveitar também a oportunidade, né, que aumentou muito a circulação de essa moto elétrica.
1: Sim.
0: Também, né? Ficou muito bom, beleza, mas o pessoal está andando muito na contramão.
1: É,
0: e moto elétrica como, é caladinho, não tem barulho, né?
1: Não pode ser, né, gente? Tem que levar a sério, como se fosse um veículo normal.
0: É.
1: Eu tenho que ter cuidado, né, Luizinho? Eu tenho que estar observando dos dois lados e andar de acordo com o trânsito. Mesmo bicicleta, a gente vê um abuso, a condição das pessoas aqui na Antônio Amador mesmo, descendo aqui na contramão, gente, a pessoa tá acostumada sabendo que a mão é única, subindo aqui, olha só pro lado de lá, vê o bicicleteiro, sobe em cima do carro. E aí é feio. A gente não quer que aconteça isso. A preocupação nossa é de que a gente dê segurança às pessoas. Para nós, é muito mais importante as pessoas do que um carro.
0: Beleza, é só rapidinho, não está na pauta aqui não, mas só para o senhor dar uma orientação aqui para o pessoal aqui na Princesa Isabel, Dom Pedro, como é que chama? Rua dos Andradas, que para retirar as pedras já tem
1: O que acontece? Aquela emenda é uma emenda de 2020 ainda, nós explicamos aqui, uma emenda de 450 mil do deputado federal Rodrigo de Castro. Essa emenda, tem ela lá no Ministério como RP9, aquelas que o Dino segurou. Nós tínhamos três, não sei se você está lembrado disso, Luizinho. Nós tínhamos aquela que é essa do Vale do Amanhecer, que deu essa primeira parte. Nós tínhamos uma que é lá da Praça de Esporte, 250 mil, e essa 450 mil. E nós não conseguimos liberar ainda antes do período eleitoral. Nós estamos tentando, junto com o deputado federal, Nilton Cardoso, inclusive, para que a gente tenha essa liberação após o segundo turno. É R$450 mil, que viabilizaria o asfalto ali em frente ao gigante, que é a Princesa Isabel que você fala.
0: Princesa Isabel.
1: Né? Ali na Andradas, que você falou. E lá na Padre Miguel Vital. Ali. Onde entra.
0: Ali
1: em frente ao Heleno. Essas ruas
0: estão
1: nesse projeto. Opa. Nós estamos até avaliando, porque hoje, se você for fazer isso, esses 450, de repente, eu vou ter que assumir com recurso próprio, porque o valor que eu vou ter de emenda talvez seja maior do que. O valor do serviço que eu possa fazer. Então, nós estamos avaliando o que nós podemos fazer, o que nós não podemos fazer com isso aí, para a gente ter, nós mesmos fazermos o asfalto. É um asfalto frio, mas fazendo com qualidade é a mesma coisa. E eu quero aproveitar aqui, nós estamos só aguardando Hamilton José Ferreira ali, onde até foi o vereador Carlos que conseguiu 250 mil, que nós fizemos aquele muro de arrimo lá, que tivemos que mudar a questão da rua. A rua vai ficar um passeio mais largo no lado, mas a largura da rua vai ser o normal. E nós usamos, então, o recurso que ele teve, que ele arranjou, foi simplesmente para o muro de arrimo, que é um muro de arrimo grande, que você
0: grande,
1: viu lá para ver o negócio. Então nós vamos fazer aquele asfalto ali com recurso próprio. Nós vamos fazer o asfalto frio, nós já estamos preparando para isso. Espero que agora em outubro a gente entregue ali o asfalto prontinho ali para as pessoas estão ligando ali, passando, chegando na frente da igreja ali com muita tranquilidade.
0: Bom demais. Então quero agradecer.
1: Sim.
0: Né?
1: Eu que agradeço você, agradecer o Rian, agradecer a você, ouvinte da atividade. Nós estamos, como eu disse no início, trazendo informação para você, complementando para você aquilo que nós achamos que é obrigação nossa de fazer. E aquelas dúvidas que tiver, pode ligar para o Luizinho, que o Luizinho também é um parceiro nosso, vai levar para nós. Pode ligar para a prefeitura, pode falar comigo, pode falar com a Maria Luísa, pode falar com o secretário. Nós estamos à disposição. E mais uma vez, lembrar e convidar você, aquele que quiser, conversar com o nosso deputado federal, Nilton Cardoso, hoje às 15 horas, lá na Getúlio Vargas, 34. É uma satisfação receber vocês lá. Um abraço.
0: Beleza, um grande abraço a você que tem casa, a você do comércio. Um grande abraço. Atividade é isso, trazendo o nosso povo, nossa gente. Um grande abraço, tá na atividade, tá bom demais.
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Louvado seja nosso Senhor Jesus Cristo, para sempre seja louvado, querido povo de Deus, filhos e filhas. Hoje, dia de São Pio de Pietreutina. Hoje, dia do nosso grande intercessor, da obra Evangelizar é Preciso. Quero saudar a todos. Dia de São Pio de Pietreutina, e nós estamos no nono dia da novena de São Pio de Pietreutina. Saúdo a todos a partir da Rádio Evangelizar, de onde tudo começa, as rádios irmãs, cujos nomes cito neste momento. Saúdo a você pela TV Evangelizar, sinal digital em todo o país, em várias cidades, canal aberto, pelo youtube.com/padremanzotioficial, pelo aplicativo da Associação Evangelizar é Preciso e todas as plataformas digitais. Repito, queridos irmãos e irmãs, hoje, quarta-feira, Mariana, mas é, sem dúvida, um dia muito especial. São Pio de Pietreutina, a imagem que você vê é uma imagem facsímile do corpo incorrupto de São Pio de Pietreutina, que se encontra na Capela do Santíssimo, do Santuário de Nossa Senhora de Guadalupe e Jesus das Santas Chagas, e que você pode visitar. Mande as suas intenções, mande hoje suas intenções, 0800-410-6060, 41-3221-6060. Em nome do Pai, do Filho e do Espírito Santo, amém. Naquele tempo, Jesus convocou os 12. Deu-lhes poder e autoridade sobre todos os demônios e para curar doenças. Enviou-os a proclamar o reino de Deus e a curar os enfermos. E disse-lhes: não leveis nada para o caminho, nem cajado, nem sacola, nem pão, nem dinheiro, nem mesmo duas túnicas. Em qualquer casa onde entrardes, ficai aí. E daí é que partireis de novo. Todos aqueles que não vos acolherem, ao sairdes daquela cidade, sacudi a poeira dos vossos pés, como protesto contra eles. Os discípulos partiram e percorreram os povoados, anunciando a boa nova e fazendo curas em todos os lugares. Senhor Deus, hoje, dentro da festa das Santas Chagas de nosso Senhor Jesus Cristo, chagas dolorosas, chagas gloriosas, nós celebramos alguém que carregou as suas chagas, São Pio de Pietreutina. E é naturalmente um decorrer, uma consequência do Evangelho de hoje. Porque o Senhor, ó Senhor Jesus, convocaste os 12 e ao longo dos tempos também nos convoca. Enviou-os e nos envia com o poder e autoridade sobre todos os demônios e curar as doenças. Isto se repete nos dias de hoje, Senhor. Esta missão é contínua e permanente, anunciar o reino de Deus, e como sinal da presença do reino de Deus, sinal da presença de Deus,
curar os doentes e expulsar os demônios. Senhor, hoje mais do que nunca, é preciso que o reino de Deus se manifeste. É preciso que o reino de Deus esteja pelas nossas ações e pela tua graça mais e mais presente no mundo. Nós somos enviados, nós somos chamados, e por isso queremos fazer esta prece, Senhor, profunda, intensa. Esta oração que São Pio rezava após cada Eucaristia. Fica, Senhor, comigo. Fica, meu grande amigo. Não peço que não mereço, Senhor, a tua presença. Ó Deus, quero ter. Fica, Senhor, comigo na minha caminhada. Fica, Senhor, nas minhas labutas. Fica, Senhor, comigo nas minhas batalhas. Fica comigo, Senhor, no meu desejo de ser seu discípulo autêntico. Fica, Senhor, comigo nas horas que estou para receber a Eucaristia. Fica, Senhor, comigo, que eu jamais me esquive das confissões, que eu busque o sacramento da confissão. Fica, Senhor, comigo nesse momento de dor, e se você está doente, é um dia mais que especial de pedir ao Senhor Jesus das Santas Chagas, por intercessão de São Pio, curai minhas doenças. Jesus das Santas Chagas, por intercessão de São Pio, curai minha enfermidade no corpo, na alma. Jesus das Santas Chagas, por intercessão de São Pio, livrai-me desta dor. E muitas pessoas com dor crônica, muitas pessoas que estão hoje se sentindo enfraquecidas. Senhor Jesus das Santas Chagas, por intercessão de São Pio, livrai esta pessoa do alcoolismo, das drogas, do tabagismo. Trabalhe na vontade, cause nojo deste vício. Aquilo que é humanamente impossível, para ti, Senhor, tudo é possível. Jesus das Santas Chagas, nesta festa, por intercessão de São Pio, atende-me neste pedido. Concentre-se, filho, concentre-se, filha. Peça com fé, peça a Jesus das Santas Chagas, por intercessão de São Pio. Hoje é o dia dele. É um dia de festa, mas é um dia de grande intercessão. Nós voltamos já, volte comigo.

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2: Pelas santas chagas de nosso Senhor Jesus Cristo, ontem à noite tivemos um encontro presencial e online com todos os líderes mensageiros das Capelinhas de Jesus das Santas Chagas. Foi uma grande maravilha e você pode depois rever no YouTube Padre Manzotti. Hoje nós temos nova programação. Querido povo de Deus, hoje, quarta-feira, dia de São Pio de Pietrelcina. Daqui a pouco, às 11h30, missa solene em honra de São Pio de Pietrelcina. Pode participar conosco no estúdio da televisão, da gravação do programa. Participação com público, às 19 horas, show com Padre Ezequiel Dalpozo, missa e depois show. Também uma programação à tarde intensa. Amanhã, querido povo de Deus, se programe, venham caravanas. Você de Curitiba, região metropolitana, amanhã, 11h30, início do tríduo. Missa alternativa, às 4 da tarde e às 5h30, onde presido, 4 da tarde, 5h30. Depois, às 19 horas, nós teremos adoração ao Santíssimo Sacramento Especial com a procissão em torno do Santuário de Nossa Senhora de Guadalupe com Jesus Sacramentado. Sexta-feira, segundo dia do tríduo, às 10h30. Às 19 horas, conduz um show dentro do Santuário, na sexta-feira, em honra a Jesus das Santas Chagas. Sábado, missa, terceiro dia do tríduo, às 11h30, nas Jesus das Santas Chagas. E missa às 18 horas, no sábado, logo depois da missa, saímos em procissão. Procissão e meditação da paixão de Nosso Senhor, as chagas dolorosas. Venham com velas e vamos juntos meditar a paixão de Jesus mediante a

Via Sacra, Ensenada. Tragam velas. E domingo, nós nos encontramos. Missa pela televisão às 8, depois 9, 11, 18. Às 18 horas, coroação da imagem de Jesus da Santa Chagas. Toda esta programação completa você encontra no Evangelizar é Preciso.

0: o que é celebrar para você São Pio de Pietrelcina na festa das Santas Chagas de Jesus. Tem algo a partilhar? Partilhe conosco no chat do YouTube Padre Manzotti Oficial, youtube.com/Padre Manzotti Oficial. A equipe me manda daqui a pouquinho. Querido povo de Deus, escute esse testemunho.
1: Aqui quem fala é Jeana Henrique. Eu moro no município de Teixeira, na Paraíba, e ouço o Senhor pela rádio Espinharas de Patos e também pelo aplicativo. E gostaria de dar o meu testemunho neste dia de São Pio de Pietrelcina.
0: Olha, é para hoje.
1: Há 6 anos atrás, meu pai foi diagnosticado com câncer, com linfoma.
0: Olha,
1: e graças às bênçãos de São Pio, ele foi curado. Recebeu a cura em 2025. Já este ano também, minha mãe sofrendo com muitas dores no joelho, e a gente pediu também a São Pio que ele intercedesse a Jesus das Santas Chagas pelo alívio das suas dores. Em um momento que ela estava sentindo muitas dores,
0: certo,
1: ela disse que sentiu São Pio chegando sobre,
0: olha,
1: ela e tocando em sua perna. E naquele momento, era por volta de 1 hora da manhã, ela conseguiu dormir até às 6 horas. As dores aliviaram bastante. E nós devemos esses alívios das dores dela, as bênçãos e a intercessão de São Pio de Pietrelcina. Que Deus abençoe o senhor e toda a sua equipe.
0: Louvado seja Deus, tá vendo, gente? Era para ser hoje esse testemunho. Não combinei com o sacristão, não, mas era para soltar hoje. Deus seja louvado, Giane de Teixeira, Paraíba. Acompanha pelo aplicativo, tem também a rádio Espinharas FM de Patos, Paraíba. Bispo Dom Heraldo, Bispo da Silva, da Diocese de Patos. E você, já fez hoje a quaresma de São Miguel? Pois bem, eu já fiz às 9h30. Se você não fez, terminado o programa, você faça e reze comigo. Lembrando, às 11h30 nós temos um encontro com a Santa Missa. Partilhe conosco, para você, São Pio. O que significa São Pio na sua vida? Vai lá no chat, YouTube Padre Manzotti. Eu volto já, volte comigo com a leitura orante.

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0: E buonanotte a tutti.
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0: Espírito.
1: Hoje, dia de São Pio de Pietrelcina, poderei pregar mais e a missa de hoje, a minha homilia, será sobre a vida de São Pio de Pietrelcina. Mas alguns pontos importantes para agora. Foi ordenado com 23 anos. E no início da sua vida sacerdotal, passou por vários problemas de saúde. Eu diria, a vida toda foi marcada por problemas de saúde. Viveu entre duas guerras. Teve que se alistar, só não serviu devido ao seu estado de saúde. Ele despertava na madrugada para rezar, não dormia direito, porque à noite o diabo o atormentava. Certa vez, um repórter perguntou como ele gostaria de ser conhecido depois da morte. São Pio disse: se é para ser conhecido como algo, um homem que rezou muito. Não era minha pretensão. Sacerdote abrasado pelo amor de Deus, viveu a plenitude da sua vocação, a reconciliação sacramental dos penitentes. São Pio visitava diariamente por longas horas o Santíssimo Sacramento. São Pio, um homem de profunda adoração ao Santíssimo Sacramento, preparava-se durante 2 horas para a Santa Missa, que era o ponto mais alto de sua vida. Um grande confessor, chegava a atender 14 horas sem parar. Mas foi no dia 20 de setembro de 1918 que Padre Pio recebe as estigmas, rezando em frente ao crucifixo na igreja, no convento. As duas mãos, os dois pés e os seus lados passaram a ser perfurados. Os estigmas de Cristo foram feridas abertas e vivas que sangravam. Padre Pio ficou com este estigma por 50 anos. Elas doíam muito. A chaga do lado doía mais na quinta-feira. Os estigmas começaram a chamar a atenção do mundo. Teve que mostrar à igreja. E aí começou um grande tormento de São Padre Pio. Passou por diversos experimentos, entrevistas. Padre Pio foi incompreendido, foi julgado, acusado como charlatão, foi tido como mentiroso. Padre Pio se sentiu humilhado ao mostrar para os outros seus estigmas, mas Deus quis que todos vissem suas chagas e ela aceitou este fato com amor. São Pio de Pietrelcina, dai-nos este amor incondicional à Eucaristia. São Pio de Pietrelcina, dai-nos este grande amor às Santas Chagas de Jesus. Você que é devoto das Santas Chagas, você que reza comigo o terço das Santas Chagas, você que é líder mensageiro das Santas Chagas, encontre em São Pio hoje, um grande missionário também das Santas Chagas, um grande apóstolo das Santas Chagas de Jesus. Hoje, temos um grande intercessor no céu da obra evangelizar é preciso. São Pio de Pietrelcina, rogai por nós. Bíblia aberta, cartilha de oração. E hoje, nós vamos para 1 Reis, capítulo 17, versículo 17 e seguintes. Preciso fazer uma lembrança. Você acompanhou ontem a leitura orante quando Elias foi à casa de uma mulher da viúva de Sarepta e lhe pediu pão, pediu água e depois pediu pão. E a mulher disse: Senhor, mas eu só estou juntando alguns gravetos para fazer o último pão. Eu e meu filho vamos comer e depois vamos morrer. Elias disse: traze-me o pão, não lhe faltará. E de fato, a ânfora não secou mais com óleo e nem a tigela mais com farinha. Agora a sequência, a continuidade deste texto. Repito. Capítulo 17 de 1 Reis, capítulo 17, versículo 17. Algum tempo depois, o filho da viúva ficou doente. Ele foi ficando cada vez pior e acabou morrendo. Então, ela, a viúva, a mulher, disse a Elias: "Homem de Deus, o que o Senhor tem contra mim? Será que o Senhor veio aqui para fazer com que Deus lembrasse dos meus pecados e assim provocar a morte do meu filho?" Elias disse: "Dê-me seu filho." Então pegou o menino nos braços da mãe e o levou para o andar de cima, para o quarto onde estava morando, e o colocou na sua cama. Então Elias orou em alta voz: "Ó Senhor meu Deus, por que fizeste esta coisa terrível para esta viúva? Ela me hospedou e agora tu mataste o filho dela." Aí Elias se deitou em cima do menino 3 vezes e orou deste modo: "Ó Senhor meu Deus, faze com que esta criança viva de novo." E o Senhor Deus respondeu à oração de Elias. O menino começou a respirar outra vez e tornou a viver. Elias pegou o menino e o levou para baixo para sua mãe e disse: "Veja, o teu filho está vivo." Então ela disse a Elias: "Agora sei que o Senhor é um homem de Deus e que Deus fala por meio do Senhor." Palavra do Senhor. Graças a Deus. Querido povo de Deus, como

0: Faltava-lhe um passo. Mais do que a fé em Elias, a fé em Deus. O filho morre. Isso nos lembra que mesmo tendo fé, não significa não passar pela dor. A fé não é garantia de uma vida sem sofrimento. É a confiança de que quando não entendemos, Deus está conosco. Elias não tenta explicar o inexplicável. Não tenta explicar para a mãe. Apenas pega o menino e vai para o lugar reservado. Há momentos em que a nossa oração precisa ser. Não precisa ser de muitas palavras. A oração tem que ser entrega. O texto diz que Deus ouviu a voz de Elias. Aqui existe uma mensagem muito bonita. Deus escuta a nossa dor. Deus escuta a nossa dor e a nossa dor não é ignorada por Deus. A oração de Elias nasce diante de uma situação sem aparente saída. Mas diante disso, Elias reza. Nas nossas dores, nos momentos em que não parece termos a solução, recorremos a Deus? Eu volto rezando. Volte comigo.
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0: As imagens com que abrimos agora o bloco do Experiência de Deus são as imagens das relíquias de primeiro e segundo grau que a graça de Deus nos permite ter de São Pio de Pietrelcina. Hoje, por ser dia de São Pio, e elas estão expostas no santuário. São relíquias do sangue de São Pio, cabelo de São Pio, parte da roupa de São Pio e essa estola que o próprio São Pio de Pietrelcina usava para as confissões. Você que vem ao santuário hoje poderá ver todos estes elementos, as relíquias de São Pio e também a imagem facsímile do corpo de São Pio de Pietrelcina. Voltando à leitura orante, a última parte é a que mais nos chama a atenção. Pois, eu digo que antes a viúva acreditava no homem de Deus, mas este fato que aconteceu na vida dela, a morte do filho, e esta reanimação, esta ressurreição do menino, levou a mulher a fazer uma profissão de fé em Deus. Faltava-lhe isso. Não era só acreditar na palavra do homem, do profeta, de Elias. A experiência profunda da dor, a experiência profunda do luto, levou esta mulher a dar um passo significativo na fé. Se antes a referência era o homem, o profeta, agora a experiência a leva a ter fé em Deus. Na última palavra ela diz isto: agora eu sei que o Senhor é um homem de Deus e que Deus realmente fala por meio do Senhor. Deixo um questionamento. Os nossos lutos, sofrimentos, dores, penúrias nos levam a uma proximidade maior a Deus? Passar da mensagem, do mensageiro à mensagem. Passar dos sinais ao autor dos sinais. Deus, Senhor, como fruto desta leitura, leve-me a uma fé autêntica ao Deus vivo e verdadeiro. Amém. Luciana, que a paz de Jesus esteja com você, Luciana.
1: Bom dia, padre!
0: Bom dia, Deus abençoe, Luciana. De onde você fala, querida?
1: Natal, Rio Grande do Norte!
0: Seja bem-vinda, Natal, Rio Grande do Norte. Como é que você me acompanha aí, querida?
1: Pelo canal 16.1.
0: Tá certo, canal aberto 16.1. Temos também várias emissoras de rádio. Diga lá, Luciana.
1: Eu estou aqui pedindo, dando uma graça da minha tia, que ela teve câncer de mama e foi hoje curada.
0: Amém.
1: E não precisa tirar o seio nem nada.
0: Certo.
1: Pelo meu filho que conseguiu um emprego, o primeiro emprego dele.
0: Certo.
1: Certo.
0: Como é que é o nome da tia que foi curada do câncer da mama?
1: Margarida.
0: E
1: no período da primavera, essa flor que foi curada.
0: Ela é toda poética. E do filho que conseguiu o primeiro emprego?
1: O nome dele é Gabriel.
0: Nome do arcanjo, Deus seja louvado.
1: Exatamente.
0: Então diga, graça recebida.
1: Recebida é graça testemunhada. Toca o sino, tá cristão.
0: Aí, filha, é isso mesmo, Luciana.
1: Padre, eu sou revendedora dos produtos Evangelizar.
0: Que maravilha, produtos que evangelizam.com.br. Você recebeu o catálogo?
1: Sim, recebi.
0: É.
1: E outra coisa, hoje, dia 23 de setembro de
0: São Pio de Pietrotrina,
1: tem um grande aniversário que o senhor o conhece.
0: Quem?
1: Padre Nunes.
0: Opa, parabéns, Padre Nunes. Aniversário dele. Que Deus leve meu abraço e que chegue a ele minha saudação, meu abraço, minhas orações. Um grande evangelizador, Rio Grande do Norte, um grande amigo. Que Deus o proteja, Padre Nunes. Parabéns.
1: Igual ao senhor e a Padre Cristian. Que Padre Cristian, eu amo igual ao senhor. Não,
0: que bom. Nós estamos todos, não é ciúme não, nós estamos todos na mesma lida, ninguém é de Paulo, ninguém é de Pedro, nós somos de Jesus Cristo, meu querido, minha querida.
1: Eu adoro vocês.
0: Que bom.
1: Infelizmente, eu não tenho condições de ir a Curitiba nem de Divinópolis, mas eu amo vocês.
0: Tá bom, querida.
1: No meu coração.
0: Um grande abraço, Luciana, Deus abençoe Natal, Rio Grande do Norte, TV Evangelizar, canal 16.1. Também nos transmite lá a Rádio 98 FM, Rádio 87.9 FM, Rádio Rural FM, Arcebispo Dom João Santos Cardoso, da Arquidiocese de Natal. E o pessoal está interagindo conosco lá no YouTube Padre Manzotti Oficial. Não esqueça de se inscrever e logo nós teremos mais e mais novidades. Nós já estamos ali com a Quaresma de São Miguel, mas vem novidades, YouTube Padre Manzotti. O Marcos está ali e diz: para mim é uma honra, pois foi na novena de São Pio que consegui financiar minha casa. Deus seja louvado. Também ali no YouTube Padre Manzotti, olha, o Eduardo, São Pio é o santo de muitos milagres. A Joyce: celebrar São Pio é um marco na fé, uma renovação na confiança, intimidade com nosso Senhor Jesus Cristo, que tanto tem a nos ensinar e a nos moldar. A Valquíria partilhou: São Pio é meu pai espiritual, ele me ajuda financeiramente, ajuda a mim. Obrigado, São Pio de Pietrelcina. Louvado seja Deus. Interaja conosco, gente. Maria de Fátima, que a paz de Jesus esteja com você.
2: Amém. Também.
0: Deus
2: dia,
0: abençoe,
2: padre.
0: Bom dia. Você, amém, fala de onde, querida?
2: Ibaiti, Paraná, padre.
0: Meu abraço a Ibaiti, estado do Paraná. Como é que você me acompanha
2: isso
0: ali?
2: Pelo YouTube, padre.
0: Minha saudação pelo YouTube. Diga, Maria de Fátima, é seu
2: que
0: dia.
2: Que alegria, primeiramente, falar com o senhor.
0: Certo.
2: Muito contente. Testemunho, padre. Testemunho e pedido de oração.
0: Então conte o testemunho, minha querida.
2: Testemunho, padre, é que hoje, estou emocionada, padre, hoje era a terceira cirurgia do meu filho, numa hérnia, e Jesus da Santa Chaga curou, padre.
0: Nossa!
2: Uma semana antes, foi dia 14 agora, que eu fiz a ultrassom dele, aí o médico disse que não tinha mais nada, padre, mais nada. Eu pedindo Jesus da Santa Chaga, passando água benta, sabe? Ele falou: mãe, não estou com dor mais, eu quero fazer outra ultrassom. Falei: vamos fazer, filho, vamos
0: claro.
2: Fazer outra ultrassom antes da cirurgia, né? E muita fé, padre, muita fé mesmo.
0: Meu aí, Deus, filho, que doutor, coisa maravilhosa.
2: O doutor Braulio fez a ultrassom, falou, Gabriel, meu filho é Gabriel, padre.
0: Ó, nome
2: Gabriel.
0: Lindo do arcanjo.
2: Ele fez 15 anos agora em junho. Aí o doutor falou: filho, pode jogar bola, pode andar de bicicleta, que não tem mais nada aí. Honra e glória de Jesus, padre.
0: Graça recebida.
2: Graça testemunhada. Toca o sino, sacristão.
0: Louvado seja Deus. Maria de Fátima, eu sei que você tem pedidos a fazer, mas, por favor, deixe com a telefonista, que eu tenho que ir para o intervalo. Que bom que você conseguiu dar o testemunho. Gente, se você tem uma intenção para as missas e ainda para a festa das Santas Chagas, aproveite esse intervalo agora. Você está vendo o QR Code na tela? Direcione o QR Code, mande as suas intenções. 0800-410-6060. Você fala com os nossos atendentes. 0800-410-6060. Eu volto já, volte comigo.
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0: querido povo de Deus, eu falava com a Maria de Fátima de Baiti, acompanha pelo YouTube, Dom Antônio Braz Benevente de Jacarezinho, uma graça recebida pelo filho Gabriel. Hoje, aniversário da Rádio Araucária FM, Mangueirinha Paraná, Cantagalo FM, Cantagalo Paraná, Vanguarda AM, Caridade Ceará. Lembrando que hoje tem muitas atividades, lembrando às 11h30, Santa Missa. Espero você acompanhando pela TV, pelo YouTube, Padre Manzotti, São Pio de Pietrelcina, às 15h30. Temos gravação do programa aberto ao público com a presença de Itaeme. E hoje, à meia-noite, isso mesmo, à meia-noite de hoje, eu estarei na TV Evangelizar, na Quaresma de São Miguel Arcanjo, com Itaeme rezando o Santo Rosário. Fique comigo hoje, à meia-noite. Amado povo de Deus, dia de São Pio de Pietrelcina. 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Filhos amados, povo querido, as pessoas estão interagindo bastante e continuem interagindo conosco. Mas vamos agora, hoje, o nono dia e o dia de São Pio de Pietrelcina. Rezemos.
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0: com o Jornal do Evangelizador, página 7. Ó Jesus, fonte de amor e misericórdia, nós vos agradecemos por nos terdes dado São Pio de Pietrelcina como um sinal vivo do vossa paixão, morte e ressurreição. A ele destes as vossas próprias chagas, que São Pio carregou com serenidade e força, comunicando ao mundo a vossa compaixão. Por isso, por intercessão deste grande santo, São Pio de Pietrelcina, dai-nos a graça que tanto necessitamos. Dai-nos a graça que tanto necessitamos. Jesus, a exemplo de São Pio, dai-nos a graça de nos unir à vossa paixão, nos abrigar em suas santas chagas e desfrutar de sua gloriosa ressurreição. Jesus, por intercessão de São Pio, concedei-nos a graça de que necessitamos para realizar neste mundo a nossa vocação e a nossa missão. São Pio de Pietrelcina, ajudai-nos a viver como cristãos e buscar o perdão e a cura de nossas feridas. São Pio de Pietrelcina, dai-nos mais amor à Eucaristia. São Pio de Pietrelcina, curai nossas feridas pela confissão. São Pio de Pietrelcina, fortalecei os enfermos. São Pio de Pietrelcina, animai a nossa vida de oração. São Pio de Pietrelcina, rogai por nós. E hoje, dia de São Pio de Pietrelcina, peçamos: Jesus, pelas tuas santas chagas, dolorosas e gloriosas, Jesus, o pedido é direcionado a ti, Jesus. Mas por intercessão de tão grande intercessor da obra evangelizar, abençoai-nos em nossas batalhas, ajudai-nos em nossas lutas, na terra prometida, ó Jesus das Santas Chagas, ajudai-nos para que consigamos as licenças necessárias. E lembro da oração que pedi que rezassem comigo nessa festa das Santas Chagas, para o dia 25, que consigamos as licenças para começar as obras. Jesus, por intercessão de São Pio, esta obra possa evangelizar, possa ter a força, a iluminação, possa ajudar as pessoas no processo de salvação e que não nos falte o necessário de manter esta obra, anunciando, levando o nome de Jesus, propagando a fé. Abençoai, Senhor, a água, a roupa dos enfermos, as fotos de família. Por intercessão de São Pio, Nossa Senhora do Carmo, nos méritos das Santas Chagas, Pai, Filho, Espírito Santo. Amém. Evangelizar é preciso.
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Olá, povo de Deus, olá, caro rádio ouvinte, bom dia você, de perto, de longe, seja muito bem-vindo ao programa Momento de Fé nesta quarta-feira, dia 23 de setembro, esses dias, né? Ontem, antes de ontem, estava fazendo alguns exames, consultas em BH, então não teve jeito de eu gravar o programa. Mas cá estamos novamente para mais um programa, um momento de fé, convidar você a rezar conosco

Cristo Nosso Senhor esteja com você neste momento. O Senhor esteja convosco, Ele está no meio de nós. Que desça sobre nós o Espírito Santo, dilatando nosso coração, nossos ouvidos, para escutar bem a palavra de Deus. Está em Lucas, no capítulo 9, versículo de 1 a 6. Naquele tempo, Jesus convocou os 12, deu-lhes poder e autoridade sobre todos os demônios e, para curar doenças, enviou-os a proclamar o reino de Deus e a curar os enfermos. E disse-lhes: não leveis nada para o caminho, nem cajado, nem sacola, nem pão, nem dinheiro, nem mesmo duas túnicas. Em qualquer casa onde entrardes, ficai aí, e daí é que partireis de novo. Todos aqueles que não vos acolherem, ao sairdes daquela cidade, sacudi a poeira dos vossos pés, como protesto contra eles. Os discípulos partiram e percorriam os povoados, anunciando a boa nova e fazendo curas em todos os lugares. Palavra da salvação, glória a vós, Senhor. Meus queridos irmãos e irmãs na fé, hoje Jesus envia os 12 sem falsas seguranças, porque o discípulo precisa aprender a distinguir aquilo que possui daquilo que realmente o sustenta. Isso é interessante porque às vezes nós seguimos com aquilo que possuímos. Botamos nossa esperança, nossa confiança, nosso desejo de sucesso, de realização, de vitória naquilo que possuímos. Jesus nos apresenta hoje outra vertente. Irmos com aquilo que nos sustenta. Deus é quem nos sustenta. E hoje, né, dia de São Padre Pio, nós vamos ouvir um pouco sobre sua história. Dentro dessa reflexão, você vai entender a diferença de ambas as coisas: aquilo que nós possuímos e aquilo que de fato nos sustenta. Então vamos. O Evangelho, Jesus reúne os 12, dá-lhes poder e autoridade e os envia. Mas há um detalhe desconcertante. Jesus manda que partam, que vão sem bastão, sem sacola, para guardar as coisas que ganhavam pelo caminho, sem pão, sem dinheiro e sem duas túnicas. Ir. Lucas nos mostra que a missão nasce de Jesus. Os discípulos não vão porque possuem capacidade própria. Antes de enviá-los, Jesus lhes comunica poder. A missão não começa na competência do discípulo, mas na graça daquele que o envia. Isso é bonito demais e desconcertante até. Às vezes você aí do outro lado recebe um convite de um coordenador de comunidade, coordenador de algum ministério, de algum movimento, de alguma pastoral, para ajudar mais diretamente. Você cai na desculpa de: não dou conta, não consigo, não é para mim. Aqui sua resposta, a sua desculpa. A missão não começa na competência do discípulo. Nós não somos capazes, nós não damos conta sozinhos de ser instrumento de Deus no mundo. É graça de Deus em nós. É amor de Deus em nós. É ação de Deus em nós que nos faz capazes, que nos envia. Então, quando você receber um convite de Deus através de um missionário, de um coordenador, de uma liderança da igreja, não fale: não dou conta. Não fale: não, isso é pecado. Não fala: eu não consigo. Não fala isso não. Isso é desacreditar na graça de Deus.

0: Fale sim, porque quem te chama é o próprio Senhor. E quem vai te sustentar é Ele mesmo. Sim. Nós precisamos entender que às vezes nós procuramos de mais segurança antes de ir. Nós queremos ter certeza de segurança antes do caminho. E não é assim. Nós não precisamos ter a certeza do caminho e nem a segurança do que vamos fazer. Precisamos apenas acreditar que a graça de Deus, quem vai nos impulsionar, quem vai realizar em nós o que é de Deus. Sim. E aí sim, vamos ser cristão na contramão do mundo, uma vez que muitos homens e mulheres procuram segurança nas coisas, nas garantias, que tentam controlar o amanhã. Nós vamos contra a realidade de tantas pessoas que começa a servir pensando no que irá acontecer. Que diz não como se tivesse nas mãos todo o poder de decisão, de logística. Jesus nos provoca, assim como provocou os discípulos, a se descobrirem. Se vocês não puderem levar tudo aquilo em que normalmente se apoiam, em que colocarão a confiança? Jesus está dizendo, quando diz aos discípulos, não leve bastão, que é um cajado, né? Não leve sacola, o cajado é para se defender dos perigos, dos animais. Sacola, onde ia depositando alimentos, coisas pelo caminho. Não leve pão, não leve dinheiro, não leve duas túnicas, para dizer aos discípulos que a confiança deles deveriam estar em Deus mesmo. Por isso, minha gente, que hoje o Evangelho nos apresenta uma pobreza da parte do missionário, que não é simplesmente um faltar às coisas, mas sim uma liberdade interior. E como nós precisamos encontrar essa liberdade interior? Possuir sem ser possuído, colocar nossa confiança e segurança somente em Deus e não nas coisas que passam. Precisamos sim fazer isso. Jesus ainda vai acrescentar algo mais forte para os discípulos. Quando não vos receberem, sacudi a poeira dos pés. O discípulo também precisa aprender a lidar com a rejeição. Nem toda porta se abrirá. Nem todos compreenderão. Nem todos acolherão. Saber lidar com esse cancelamento é importante demais. E saber praticar na vida ou sacudir a poeira é bonito demais. Jesus apresenta para os discípulos a possibilidade de uma liberdade espiritual grande, enorme. Não carregar para a próxima casa a poeira da casa anterior. Isso vale para a nossa vida. Quantos de nós seguimos na vida carregando poeira de antigas rejeições, de palavras que machucaram, fracassos, decepções? Jesus ensina-nos a fazer o que nos cabe. Ame, anuncie, entregue-se, mas saiba também seguir adiante. Não ficar estacionado na vida. E quantas pessoas estão assim, estacionadas na vida? Não conseguem seguir, porque tem poeira demais, poeiras antigas nos pés. De relacionamento que não deu certo, de frustrações, de decepções, de angústias. Ser cristão é ser livre interiormente, e ser livre interiormente é saber praticar todos os dias atitude de sacudir a poeira. De não levar para o dia seguinte o que aconteceu de ruim no dia atual. Jesus nos dá a capacidade de sermos autoridade, de termos poder, de decidir, discernir quem entra e quem sai do nosso coração. Quais os sentimentos eu trago, preciso trazer, quais os preciso repudiar de dentro do meu coração. E aqui entra a festa de hoje. Hoje a igreja celebra São Padre Pio de Pietrelcina, um grande santo da igreja. Sim, ensinou-nos a riqueza e a profundidade da espiritualidade cristã dentro de uma simplicidade, de uma pobreza. Ele nasceu 25 de maio de 1887 em Pietrelcina, na Itália. Sim, claro. No dia seguinte ele foi batizado, ganhou o nome de Francisco e mais tarde se tornou um grande seguidor de São Francisco. São Padre Pio, depois da sua ordenação em 1910, ele voltou para casa por causa de uma doença. Somente em 1916 ele foi enviado para o convento de San Giovanni Rotondo, lugar onde viveu até sua morte. Padre Pio, ele passou toda a sua vida contribuindo para a redenção do ser humano, cumprindo a missão de guiar espiritualmente os fiéis e celebrar a Eucaristia, coisa que ele fazia com muita riqueza, seriedade e espiritualidade. E aí os fiéis, né, o procuravam para atendimento, para confissão, para aconselhamento, e ele sempre dócil, sempre disposto a ouvir os sofrimentos e as misérias humanas e, claro, dando alívio às pessoas. Mais tarde, ele fundou a Casa do Alívio do Sofrimento, em 1956. Padre Pio era de uma fé, de uma essência de vida profunda demais. Ele tudo desejava e tudo fazia à luz da fé. Empenhou-se assiduamente na oração. Passava dia e parte da noite conversando com Deus. Ele fala: nos livros procuramos Deus, na oração encontramos-no. A oração é a chave que abre o coração de Deus. Isso quem fala é São Padre Pio. Talvez também ele aceitava a vontade misericordiosa de Deus em nome de sua infindável fé. Sua máxima preocupação era crescer e fazer crescer na caridade. Por mais de 50 anos, acolheu muitas pessoas que dele necessitavam. Eram solicitados no confessionário, na sacristia, no convento e em todos os lugares onde pudesse estar. Todos iam buscar seu conforto e o ombro amigo que ele nunca lhes negava, bem como seu apoio e amizade. São Padre Pio, um grande santo da igreja, que utilizou o sacerdócio para fazer essa ponte entre o ser humano e Deus. Ele sofreu muito, mas aceitou tudo com profunda humildade e resignação. Diante das acusações injustificáveis e muitas calúnias que ele sofreu, ele permaneceu calado, sereno, seguindo. Tinha um espírito de pobreza e seriedade, com total desapego por si próprio, pelos bens terrenos, pelas comodidades e honrarias. Sua predileção era a virtude da castidade. Sim, ele faleceu no dia 23 de setembro de 1968, aos 81 anos de idade. Seu funeral caracterizou-se por uma multidão de fiéis que o consideravam um santo. Muito bom. São João Paulo II, no ano de 1999, declarou bem-aventurado o Padre Pio, estabelecendo no dia 23 de setembro a data da sua festa litúrgica. Depois, no ano de 2002, ele proclamou santo da igreja, mantendo a festa no dia da sua morte. Esse é Padre Pio. E Padre Pio compreendeu profundamente isso. Sua vida foi marcada pela oração, pela cruz, pela incompreensão e, sobretudo, por uma confiança radical em Deus. Ele nos recorda que a verdadeira força espiritual não está em controlar tudo, mas em abandonar-se nas mãos de Deus sem abandonar a missão. Quero te perguntar, sabe, caro ouvinte, já estou terminando. O que eu estou carregando que já deveria ter deixado para trás há muito tempo? Que impede de eu ser um missionário, um sinal do amor de Deus no mundo? E onde tenho colocado minha segurança? Nas coisas que possuo ou no Deus que me envia? Responde isso aí para você. E não esqueça da resposta. Guarde essa resposta para que você possa visitá-la todas as vezes que você estiver numa encruzilhada esperando uma decisão de Deus. Saiba que nós muitas vezes impedimos Deus de agir em nós com as nossas decisões erradas. Quem confia verdadeiramente em Deus pode caminhar mais leve. E essa é uma das lições do Evangelho de hoje: ser leve. Como tem uma frase que eu aprendi aqui em Abaeté: fé não é ter todas as garantias para começar o caminho. Fé é descobrir que nós colocamos o pé, somente Deus dá o chão. Que você possa caminhar assim com essa certeza. Coloque o pé e saiba que Deus vai dar o caminho sempre. Dar o pé, colocar o pé, é confiar em Deus. Quero convidar você a rezar com o Padre. Senhor Jesus, Tu que chamaste e enviaste os Teus discípulos, ensina-me a caminhar com o coração livre. Liberta-me das falsas seguranças, Senhor, dos medos que me paralisam e das mágoas que carrego pelo caminho. Dai-me a graça de confiar mais em Ti, de acolher a força do Teu Espírito e de anunciar o Evangelho com simplicidade e coragem. Pela intercessão hoje de São Padre Pio, faz de mim uma pessoa de oração. Se eu não fui de oração até hoje, Senhor, incute em meu coração a necessidade de rezar, para que eu seja um instrumento de misericórdia e testemunha da Tua paz. E quando encontrar portas fechadas, dai-me sabedoria para não carregar a poeira da rejeição, mas de continuar caminhando, amando e servindo. Senhor Jesus, que eu carregue somente aquilo que me aproxima de Ti e deixe para trás tudo aquilo que pesa inutilmente meu coração. Amém. Pai nosso que estais no céu, santificado seja vosso nome. Venha a nós o vosso reino, seja feita a vossa vontade, assim na terra como no céu. O pão nosso de cada dia nos dai hoje, perdoai as nossas ofensas, assim como nós perdoamos a quem nos tem ofendido. E não nos deixeis cair em tentação, mas livrai-nos do mal. Amém. Ave Maria, cheia de graça, o Senhor é convosco. Bendita sois vós entre as mulheres. Bendito é o fruto do vosso ventre, Jesus. Santa Maria, Mãe de Deus, rogai por nós, pecadores, agora e na hora de nossa morte. Amém. Rogai por nós, Santa Mãe de Deus, para que sejamos dignos das promessas de Cristo para sempre. Amém. São Padre Pio, rogai por nós. Nossa Senhora do Rosário, rogai por nós. Bom pastor, guiai-nos. Meus queridos, antes da bênção, queria convidar você para participar hoje do grupo de oração Deus é Mais, na Igreja São José. O tema de hoje: tocar-me tuas vestes. Tocar em tuas vestes. O grupo de oração acontece às 19 horas na Igreja São José. Hoje também você pode... Vou colocar no Instagram da paróquia, arroba paróquia Bom Pastor Abaeté, uma live de um curso de dois doutorando em teologia, sobre Cristologia e Eclesiologia, que vai acontecer hoje, das 19 horas às 21 horas, online, obviamente. Mais tarde a gente dá o link para acesso. E é interessante que esses dois doutorando em teologia pela FAGE, eles vão falar sobre esse tema e escolheram a nossa diocese, a Diocese de Luz, para fazer seu estágio de doutorando. É o Luciano Mendonça Fontoura e o Bruno Augusto Oliveira. Muito interessante o tema, Cristologia e Eclesiologia. Vai falar sobre Jesus Cristo, obviamente, e a pessoa de Jesus Cristo. E Eclesiologia fala sobre a Igreja. Então, interessante você participar. É de graça, né? E parece que vão ser, não sei, não tenho segurança, mas parece que vão ser 4 encontros. Então, venha rezar, venha participar conosco deste momento, certo? O Senhor esteja convosco e também, perdão, desculpa, hoje temos missa na Mata da Oncinha às 19h30, lá na comunidade São Geraldo, venha rezar conosco. O Senhor esteja convosco, Ele está no meio de nós, que desça sobre vós e permaneça para sempre a bênção de Deus Todo-Poderoso, Pai, Filho e Espírito Santo. Amém. Fiquem todos com Deus e até amanhã, se Deus quiser.
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0: É a hora certa, 11 horas e 42 agora, 11h42. A partir de agora, tá no ar o programa Clássicos da Atividade. Até logo mais, até às 13 horas, tem o melhor do sertanejo para você. Então, a partir de agora, você participa com a gente aqui na Atividade Sertaneja no 99820-8726. É o WhatsApp aqui da rádio, né, para você participar com a gente aqui pela Atividade. Tá na Atividade, tá bom demais. Fone para você falar com a gente é no 99937-9280. Hoje é quarta-feira, hoje 23/9/2026. A partir de agora, tá no ar os clássicos da Atividade. 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Construtora, também acompanhando a gente. Obrigado pela sintonia, obrigado pela audiência. O nosso amigo Léo, lá da L.A. Construtora, em Abaeté, o nosso abraço. 11h44 agora.
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0: 11h44 na nossa manhã, Amado Batista, Olhos Verde. Agora 11h44. Bom dia.

Silva, motorista de autoescola funerária, cantando em velório, meu grande amigo. Toca aí uma moda, filha da mãe. Aqui é o Fábio Pereira, cai na água, capivara, que lá vem bola.

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0: Hora certa, meio-dia e 32 agora, meio-dia e 32 na programação. Olha, Leonardo e Bruno e Marrone, as andorinhas rolou por aqui. Rio Negro e Solimões, Corachão, o coração chora de saudades. E coração apaixonado, né? Olha, trazendo abraço em especial aqui para o Maicon Alifer, acompanhando a nossa programação. Uma ótima quarta-feira para você, obrigado. Manda um abraço para mim e também para nossa amiga Maria Geralda, no bairro São João. E um abraço para você, meu amigo Robson Silva. Um bom programa. Obrigado pela sintonia, tá bom, Maicon? Obrigado pela companhia. Obrigado pela audiência. Olha, tem abraço aqui também para Maria Alves, acompanhando o nosso programa. Roma Alves, sintonizados no melhor do sertanejo. Alô, Roma. Um abração. Obrigado pela sintonia. Obrigado pela audiência. 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Já já eu tô de volta.
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0: a hora certa, 5 minutos faltando para as 13 horas, para 13h, aqui na programação 87,9. Você curtiu Zé Henrique e Gabriel, Mala Amarela, Amado Batista, na programação. 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Center Med, aqui na programação. Estamos chegando já no finalzinho do programa. É de volta amanhã.
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0: Para fechar o nosso programa, ao som da boa música, da saudade que invade o nosso peito, Rick Renner, Escoltas de Vagalumes. Agora 3 faltando para as 13 horas. Já já, reprise do comentário do dia com o jornalista Gilmar Pereira. Valeu, tchau, tchau.

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1: O foco dos candidatos é as eleições no próximo dia 4 de outubro, mas muitos deles estão fazendo campanha agora, estão de olho também nas eleições municipais para prefeito e até mesmo para vereador. Abraço, meu amigo, abraço, minha amiga, quarta-feira, 23 de setembro. Você ouve esse comentário através da rádio Multi FM de Dores do Indaiá, também pela rádio Terra de Pompéu, Atividade Sertaneja Abaeté, rádio Terra Guarda dos Ferreiros, também na rádio Expresso Campos Altos, Veredas, Lagoa da Prata e rádio Cidade de Bom Despacho. A música sertaneja e até mesmo o talento musical está de luto com a morte ontem do cantor Rick, da dupla com o Renner. O Rick também era um grande compositor e numa entrevista ele disse que estava até compondo em inglês. Então se desfez uma dupla que construiu uma carreira sólida de sucesso. É claro que já se separaram uma vez, depois voltaram. E assim é a vida. O ídolo, ele é um mortal também. As pessoas, todos nós, lamentamos porque são ídolos. E assim como foi duplas que desapareceram, como João Paulo e Daniel, Leandro e Leonardo, Milionário José Rico, Chico Rei Paraná, Claudinho e Buchecha, João Mineiro e Marciano, recentemente Cristi e Ralf, duplas que desapareceram. Agora, o cantor Renner, ele vai ter que se reinventar. Isso dizendo musicalmente falando, na profissão dele. Ou ele segue a carreira solo, que é muito comum, assim como fez o Leonardo, como fez o Daniel, ou ele vai buscar outro parceiro, ou tem a terceira via, que é desaparecer do mapa totalmente falando musicalmente, que eu falo aqui. Mas o legado não se apaga. Os nossos sentimentos, então, a família sertaneja, pela partida do cantor Rick. O foco é as eleições, agora chegando, hein? Domingo agora às 8, nós vamos às urnas. Mas a gente sabe também pela experiência que muitos candidatos que estão aí pedindo voto, fazendo campanha, mostrando seu trabalho, pedindo apoio, eles estão pensando, muitos deles agora, no dia 4 não, estão pensando também nas eleições municipais, para prefeito, para vereador. O candidato ou a candidata que sair fortalecido nessas eleições do próximo dia 4, ele tem uma vantagem muito grande sobre os outros na disputa do próximo pleito, ou seja, após agora essa eleição, a outra, ele entra mais forte. E essa campanha que eles fazem agora é como se fosse um termômetro para saber como que está o seu nome com a população. Qual é o nível de aceitação do seu nome com o povo? E para quem quer chegar à cadeira de prefeito, ou até mesmo uma cadeira no legislativo, é preciso ter, acima de tudo, conhecimento, força de vontade e saber o que o povo quer. Isso não pode faltar. E hoje, enviando um grande abraço à nossa ouvinte, Luzia do Carmo Caetano. Ela é de Bom Despacho. Me passou uma mensagem no Instagram. Muito obrigado, Luzia. Ela brincou comigo que eu teria que ser candidato nessas eleições. Ô, Luzia, muito obrigado pelas palavras, mas eu já tenho problemas demais para resolver e não quero arrumar mais problemas para mim. Mas muito obrigado, viu? E um abraço. A gente volta amanhã.
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6: 2h20.
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19: 2h40.
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1: 3:17.
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3: Quem é que não tem uma ex? Que quando fala ex, só vem ela na cabeça.

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18: 3:41.
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2: Muito bem, atividade. 4:09, estamos chegando. Fala comigo, bebê, estamos chegando. Energia positiva, diversão, muita coisa boa nessa tarde maravilhosa. Aumenta o tempo do seu rádio, porque a festa vai começar.
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Boa tarde a você, sejam todos bem-vindos. Tá começando mais uma Super Mega Edição. Bora ser feliz, bora pedir o seu som, mandar o seu abraço. Fica à vontade. Já estamos no meio-ca da semana, hoje, quarta-feira, 23 de setembro do ano de 2026. Até às 7 horas da noite, muita coisa boa. Passando por aqui, você embarcando nessa viagem. Beijo de comigo, né? Você que chegou agora do trabalho, ligou o radinho, vamos junto em uma só sintonia. Você que tá na lida, tá trabalhando, um bom trabalho. Você do comércio, boas vendas, ótimos negócios. Uma tarde abençoada de coisa boa, de muita energia positiva. 998-28-7-26. 998-28-7-26. Você participando, me conta aí, né? O que você tá aprontando nessa tarde maravilhosa de quarta-feira, 23 de setembro do ano de 2026, né? 999-37-9280. Lembrando que esse número é apenas ligações. 999-37-9280. Boa tarde a você que tá na sintonia. Os melhores homens, os melhores artistas passando por aqui. E você embarcando nessa viagem. Beijo de comigo. A você eu desejo. Bora começar nossa festa de hoje. Nosso primeiro convidado. Vamos ver as cortinas musicais. Com Ana Castela, Zezé de Camargo e Luciano. Você vai ver. 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

0: olho. Bruno Marrone, duas vezes você. Sequência legal, hein? Os melhores nomes, os melhores artistas. Passando por aqui, você marcando nessa viagem. Beijo, tio.
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0: Tivemos um som bem legal também. Ana Castela, Zezé de Camargo Luciano. Você vai ver. Celso Menotti, Fabiano, caso marcado. Boa tarde a você que tá na sintonia, né? Como é bom saber que você tá ligadinho comigo. Em casa, trabalho do carro. Tá todo mundo ligado. 998208726. 998208726. Daqui a pouquinho já vou registrando o seu alô, a sua participação. Você ligadinho na mais ouvida da cidade.
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0: Ana e Gabriel, Mala Pronta, sequência legal, hein? Tivemos outro dia, Giovanni, Faz de Conta. Vamos nosso intervalo, daqui a pouco a gente volta. 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
9: Muito bem, já estamos de volta na sua 87.9. Boa tarde a você que está na sintonia. Segunda mais 4 minutos, obra em sequência, correndo aí raí com Gustavo Lima. Liga lá em casa, atividade. 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

0: 5 da mais 10 minutos aqui da atividade. Christian Ralph em Nova York. Tivemos um som bem legal também. Redan Rai com Gustavo Lima, liga lá em casa. Boa tarde a você. E tá na sintonia, como é bom saber que você tá ligadinho comigo. Você que tá em casa, tanto na Vale, enfim, tá todo mundo ligado. Deixa eu aproveitar e abraçar aqui o Cláudio, que tá participando comigo. Valeu demais pela sua participação, ligadinha mais ouvida. E atenção para esse informativo, atenção donatários do bairro Renato Azeredo. A Associação dos Donatários do bairro Renato Azeredo convida a todos associados e suas famílias para mais uma importante reunião que acontecerá no dia 3 de outubro, sábado, às 10 horas da manhã, no Salão Paroquial de Abaeté. Durante o encontro, serão apresentadas informações atualizadas sobre o último encontro sobre o loteamento do bairro Renato Azeredo. Também estarão presentes autoridades convidadas para acompanhar e apoiar esse momento tão importante para a nossa comunidade, né? Sua participação faz toda a diferença. Compareça, tire suas dúvidas e acompanhe de perto o avanço deste trabalho. Anota aí na sua agenda, então, sábado, dia 3 de outubro do ano de 2026, né? No Salão Paroquial, contamos com você, Associação dos Donatários do bairro Renato Azeredo. Informou a atividade, prestação de serviço. Deixa eu abraçar aqui o pessoal participando comigo. Pessoal da Fazenda Caiçara, bom nosso abraço, nossa boa tarde pra vocês aí. Nosso grande amigo Geraldo tá participando também, tá ligadinho, né? Lá do bairro dos Deres. Vai o nosso abraço, nossa boa tarde pra você, nosso grande amigo Teco. O Teco do Julinho, que você vai e eu fico, né? Um abraço pra você aí, valeu demais pela sua participação, ligadinha mais ouvida. Deixa eu abraçar minha amiga Cida, tá participando também. Um abraço, querida, valeu demais pela sua participação. A gente segue.
1: Aqui. 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
0: Bora continuar na sequência com Zezé de Camargo e Luciano, Estrada do Amor. Atividade mais que uma rádio, uma paixão. Bom finalzinho de tarde a você.

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0: Os Cowboys da Viola, de Paulo e Paulino. Pedaço da minha vida, 60 dias apaixonado. Essa moda é boa demais, né? 5:26 minutinhos aqui na atividade. Vamos pro nosso intervalo, daqui a pouquinho a gente volta. 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Daqui a pouquinho eu volto.
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14: Já estamos de volta na sua 87.9. Boa tarde a você que tá na sintonia, você tá em casa, chegou agora do trabalho, ligou o radinho, né? Vamos junto em uma só sintonia. Os melhores nomes, os melhores artistas passando por aqui, você embarcando nessa viagem. Beijo de comigo. Deixamos no meu abraço, minha amiga Jussara tá participando comigo, juntamente com a Silma, o Tião, o Davi Eduardo, o Rodinelli, Edinalva, Gessilda e também o Luciano. Um abraço pra vocês aí. Valeu demais pela sua participação. Atenção para esse informativo. A Rosana Silva, né? Tá trabalhando como cuidadora de idosos. Rosana Silva, né? Tá trabalhando aí de cuidadora de idosos. Você que tá precisando, você pode estar chamando agora, ligando no 9-9861-8875. 9-9861-8575. Rosana Silva está trabalhando como cuidador de idosos. Então você que está precisando aí, né? Você pode estar ligando agora no 9-9861-8875. Informou atividade e prestação de serviço. Deixa eu falar, donatários do bairro Renato Azevedo. Associação dos donatários do bairro Renato Azevedo convida a todos associados e suas famílias para a importante reunião que acontecerá no dia 3 de outubro, sábado, às 10 horas da manhã, no Salão Paroquial de Abaeté. Durante o encontro, serão apresentadas informações atualizadas sobre o último encontro sobre o loteamento do bairro Renato Azevedo. Também serão presentes autoridades convidadas para acompanhar e apoiar esse momento tão importante para a nossa comunidade. Sua participação faz toda a diferença. Compareça, tire suas dúvidas e acompanhe de perto o avanço desse trabalho. Anota aí na sua agenda, dia 3 de outubro, às 10 horas da manhã, no Salão Paroquial de Abaeté. Contamos com você, Associação dos Donatários do Bairro Renato Azevedo. Vamos em sequência, com René Ronaldo, Fonte de Desejo, Atividade, mais que uma rádio, uma paixão. Bom finalzinho de tarde.

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0: Jaine, aqui da atividade Mississippi. Segundo tio faltando das 18 horas, é? Bom finalzinho de tarde, é você que tá na sintonia. Como é bom saber que você tá ligadinho comigo.
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6 horas da tarde, hora do Ângelus. Salve Maria, Nossa Senhora do Patrocínio, rogai por nós. Buscando a vida. Leia diariamente a Bíblia Sagrada, mas não a leia com preconceito. Nem busque nela argumentos para polêmica. Suas palavras são espírito e vida, disse Jesus. Leia com fé e você encontrará o próprio Deus. Abra as páginas da Bíblia com a alegria de quem busca um tesouro. Guarde as palavras no seu coração e faça que elas sejam sua vida. Então você será feliz. Jesus disse: bem-aventurados as que ouvem a palavra de Deus e a põem em prática. Assim seja. O anjo do Senhor anunciou a Maria, e ela concebeu do Espírito Santo. Ave Maria, cheia de graça, o Senhor é convosco. Bendita sois vós entre as mulheres, e bendito é o fruto do vosso ventre, Jesus. Santa Maria, Mãe de Deus, rogai por nós, pecadores, agora e na hora da nossa morte. Amém. Eis aqui a escrava do Senhor. Faça-se em mim segundo a vossa palavra. Ave Maria, cheia de graça, o Senhor é convosco. Bendita sois vós entre as mulheres, e bendito é o fruto do vosso ventre, Jesus. Santa Maria, Mãe de Deus, rogai por nós, pecadores, agora e na hora de nossa morte. Amém. E o Verbo se fez carne e habitou entre nós. Ave Maria, cheia de graça, o Senhor é convosco. Bendita sois vós entre as mulheres, e bendito é o fruto do vosso ventre, Jesus. Santa Maria, Mãe de Deus, rogai por nós, pecadores, agora e na hora de nossa morte. Amém. Rogai por nós, Santa Mãe de Deus, para que sejamos dignos das promessas de Cristo. Oremos. Infundi, Senhor, em nossos corações a vossa graça, vo-lo suplicamos, a fim de que, conhecendo pela embaixada do anjo a encarnação de Jesus Cristo, vosso Filho, pelos merecimentos de sua paixão e morte, cheguemos à glória da ressurreição. Pelo mesmo Cristo, Senhor nosso. Amém.

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4: Já estamos de volta na sua 87.9. Bruno Marrone, aqui na Atividade.

0: 6, você tava 24 minutos, Jean Giovanni, Taça de Pranto.
1: Essa cidade.
0: Sequência legal, né? Boa noite a você que tá na sintonia.
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6:25 minutos, João Menino e Marciano. Essa noite como lembrança. Eita, moda linda demais, é? Boa noite a você que tá na sintonia, meu grande amigo Sebastião. Tá participando comigo, um abraço, valeu demais pela sua participação. Pessoal da Fazenda Vista Alegre, um nosso abraço. Nossa, boa noite. Os melhores nomes e os melhores artistas cantando, se emocionando, se apaixonando, né? E você marcando nessa viagem bem juntinho, amigo. 6:27 minutos. Olha o Renan Rai, tá difícil de voltar.

0: É Nai Raí aqui na atividade. Tá difícil de voltar. Sequência legal. 6h30. Boa noite a você que tá na sintonia. Minha amiga Regina tá participando, tá ligadinho. Um abraço, querida. Valeu demais pela sua participação. Como é bom saber que você tá ligadinho comigo, né? Em casa, tanto na baile, enfim, tá todo mundo ligado.
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0: 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Você me deu
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11: Já estamos de volta com o Sertanejo Classe A.

0: Sublime Parceria. Alguma vez já nos detivemos a refletir sobre o poder contido em uma semente de conhecimento? E sobre a aliança sagrada que se forma entre a alma que ensina e o coração que se dispõe a aprender? A história que compartilhamos hoje nos convida a uma profunda meditação sobre essa sublime parceria. Ela se chamava Tilly Smith e tinha apenas 10 anos de idade. Era a manhã de 26 de dezembro de 2004. A menina desfrutava de suas primeiras férias fora do país. Um presente de Natal junto à família na belíssima praia de Maikao, na Tailândia. O cenário parecia um pedaço do paraíso na Terra.
1: De repente, o mar começou a agir de um modo estranho.
0: A água não se movia com a serenidade habitual. A superfície tornou-se espumosa, borbulhante, inquieta. Para os muitos banhistas ao redor, aquilo era apenas algo inusitado da natureza. Um fato curioso. Mas para Tilly, aquele mar revolto era um sinal. Apenas 2 semanas antes, em sua escola, o professor de geografia Andrew Kearney havia ministrado uma aula sobre tsunamis. Ele explicara para a turma as mudanças repentinas no comportamento do mar. Recuos incomuns, água turva e o oceano se movendo de forma anormal. Vejamos a importância do bom professor e da boa aula.
1: Aquele educador não se limitava a obedecer apenas a um currículo.
0: Ele estava entregando a seus alunos ferramentas de compreensão do mundo. Porém, detalhe que não podemos esquecer. A semente do ensino, por melhor que seja o semeador, exige solo fértil para germinar. É aí que brilha o segundo milagre dessa história. A excelente atenção da aluna. Naquela sala de aula, Tilly acolheu o conhecimento, permitiu que a lição penetrasse em sua mente. E então, na praia ensolarada, reconhecendo os sinais exatos do que havia aprendido, Tilly começou a gritar, alertando que um tsunami estava chegando. De início, ninguém lhe deu atenção. Não havia onda gigante à vista. O céu estava limpo. Entretanto, a convicção na voz da menina era tão assustadora que seu pai decidiu acreditar. O alerta se espalhou. A equipe do hotel começou a retirar as pessoas da praia. A família de Tilly alcançou a segurança. Então, a terrível muralha de água de quase 9 metros chegou. O tsunami do Oceano Índico levou centenas de milhares de vidas naquele triste dia. Mas naquela praia específica de Maikao, ninguém morreu. Tudo porque uma criança prestou atenção em uma aula. Mais tarde chamada de o anjo da praia e homenageada internacionalmente, Tilly fez questão de esclarecer. Não foi intuição, nem heroísmo. Foi conhecimento. Uma única aula, 2 semanas antes, transpôs as paredes de uma escola e salvou uma centena de vidas. Aprendamos a valorizar e abençoar os mestres que dedicam suas vidas a ensinar. Como educadores, preparemos nossas lições, nas escolas, nos lares ou na convivência diária, com amor e profundidade. Também saibamos, como a pequena Tilly, ser alunos atentos na grande escola da vida, guardando na alma os ensinamentos que um dia poderão ser a luz a guiar os nossos passos e a proteger os nossos irmãos. Pensemos nisso.

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0: 4,7% superior ao registrado no mesmo período do ano passado.
1: E novas regras ampliam os direitos à informação dos passageiros. Thaís de Araújo.
2: O consumidor deverá ser informado já na compra da passagem de que o voo pode sofrer alterações por condições meteorológicas, requisitos de segurança ou outros fatores.
0: Hoje na apresentação da Voz do Brasil, eu, Mariana Jungmann e Luciano Seixas.
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0: Foi sancionada a lei que aumenta penas para furto e roubo de combustíveis.
1: Além de endurecer penas contra ilícitos já existentes, o dispositivo também tipifica novos crimes.
0: Para saber os detalhes, nós conversamos agora ao vivo com a repórter Luana Karen, que apurou tudo. Boa noite, Luana.
3: Boa noite, Mariana, Luciano. Boa noite também aos ouvintes da Voz do Brasil. A nova lei alcança crimes cometidos desde os locais de produção e armazenamento até o transporte de combustível furtado ou roubado, incluindo o transporte por dutos, terminais e veículos de qualquer espécie. A norma cria pena específica de reclusão de 4 a 10 anos e multa para o furto de petróleo e derivados, gás natural, álcool etílico hidratado, biocombustíveis e óleos lubrificantes.
1: E de acordo com esse novo dispositivo, a venda de combustível proveniente de crime é considerada crime também, né, Luana?
3: É isso aí, Luciano. Quando o agente tiver conhecimento da origem criminosa do insumo, a pena pode chegar a 8 anos de reclusão e multa. A norma também prevê a interdição do estabelecimento, a alienação antecipada de bens apreendidos e, após a condenação, a perda do cargo, função ou emprego público. O secretário nacional de segurança pública, Chico Lucas, explica que a nova legislação, além de penalizar um crime contra a ordem econômica, combate um problema que pode até afetar a saúde pública.
4: Quando nós aumentamos uma pena como essa, a gente está enfrentando sobre todos os eixos, né? Esses combustíveis que eram furtados ou roubados, a comercialização deles, por vezes, era feita de maneira fracionada em lugares com pouca segurança. Isso trazia um risco para a vizinhança e também um risco ambiental, né? Porque combustível pode pegar fogo, destruir uma casa, uma comunidade. Então, esse aspecto também tem que ser levado em consideração no que diz respeito ao aumento da pena.
0: Agora, Luana, essa semana também a Secretaria Nacional do Consumidor se reuniu com 140 representantes, né, de PROCONs para alinhar uma ação de fiscalização do mercado de combustíveis. Como é que vai funcionar esse trabalho?
3: Olha, Mariana, o encontro marcou o início da Operação Carga Pesada, de âmbito nacional, que tem como foco a apuração de possíveis aumentos abusivos na comercialização de combustíveis líquidos. Os PROCONs poderão compartilhar informações, documentos e resultados das fiscalizações, além de organizar ações conjuntas. A reunião foi convocada após a Agência Nacional de Petróleo, Gás Natural e Biocombustíveis ter recebido cerca de 330 denúncias relacionadas a aumentos abusivos de preços. De acordo com o secretário nacional do consumidor, Ricardo Morishita, já foram instaurados 70 processos administrativos contra postos de combustíveis. Morishita explica que o problema está no aumento da margem de lucro desses estabelecimentos.
5: Qual é o problema? É no momento de guerra em que o governo tem programas de subvenção, quer dizer, ele faz pagamento direto para auxiliar a compra desse combustível, tem a desoneração de impostos, ou seja, a sociedade brasileira contribui com esse processo e absolutamente no momento tão delicado do cenário global, com o aumento do preço do petróleo, não é o momento para o aumento da margem de lucro desses postos. Isso configura uma prática abusiva prevista no Código de Defesa do Consumidor.
3: Os estabelecimentos têm 20 dias para apresentar defesa e os processos seguirão os procedimentos administrativos previstos na legislação.
1: Luana, você mencionou agora há pouco sobre denúncias recebidas pela ANP. Como é que está sendo a atuação da agência?
3: Luciano, a ANP tem aplicado multas a essas distribuidoras que já superam os 200 milhões de reais. As penalidades resultam de decisões em primeira instância e as empresas ainda podem recorrer. Em algum dos casos julgados, a agência apurou que as margens brutas das distribuidoras aumentaram mais de 1.350%.
0: Nossa, e tem algo que os consumidores possam fazer, Luana, para ajudar nesse controle do aumento abusivo do preço dos combustíveis?
3: Com certeza, Mariana. Além de registrar a queixa aos PROCONs estaduais e municipais, o contato sobre possíveis irregularidades no mercado de combustíveis pode ser feito diretamente com a ANP, tanto pelos canais digitais da agência quanto por telefone. O número é 0800-970-0267. Luciane e Mariana.
1: Obrigado, Luana Karen, pelas informações ao vivo aqui na Voz do Brasil.
0: Aumentou o número de brasileiros com CNPJ, o Cadastro Nacional de Pessoas Jurídicas.
1: Segundo o IBGE, esse percentual aumentou 11% de 2012 a 2025, alcançando 35%.
0: E as mulheres estão buscando mais a formalização para tocar seus negócios.
6: O aumento na formalização entre as pessoas que trabalham por conta própria foi apontado pelo IBGE em dados divulgados nesta quarta-feira. Em 2025, o contingente de empregadores e trabalhadores por conta própria no Brasil somou quase 31 milhões de pessoas. O percentual de formalização com CNPJ, o Cadastro Nacional da Pessoa Jurídica, chegou a 35%, frente a 24% em 2012. De acordo com o analista do IBGE, William Kratochwil, a formalização está associada ao nível de escolaridade.
7: Percebe-se claramente um aumento da formalização juntamente com o aumento da escolaridade desses trabalhadores. Por exemplo, os trabalhadores com ensino superior que trabalham por conta própria, mais da metade deles tem o seu registro no Cadastro Nacional de Pessoa Jurídica. Ao passo que quando observamos os empregadores, ou seja, aqueles que têm um trabalho, uma empresa mais robusta, eles possuem um nível de formalização muito superior já para aqueles com um nível de instrução mais baixo.
6: Ainda segundo os dados do IBGE, as mulheres têm índice de formalização maior, com cerca de 37% para elas, contra pouco mais de 34% dos homens. A Roseli Ferreira, que é microempreendedora individual, faz parte desta estatística. Ela trabalha na produção de biojoias sustentáveis em Brasília e fala sobre os benefícios da formalização.
8: Né, muitas pessoas acham que é só gasto? Não. Há benefícios e muito benefícios, né, em ser um MEI, né, em relação a você estar precisando de um empréstimo, você pode contar, dá várias portas, várias.
6: O regime de MEI, microempreendedor individual, permite que trabalhadores autônomos tenham um registro de CNPJ, emitam notas fiscais e assegurem direitos previdenciários, como aposentadoria, auxílio-doença e licença-maternidade. A contrapartida é o pagamento de uma guia mensal unificada de tributos. O presidente do SEBRAE, Rodrigo Soares, diz que a formalização aumenta os lucros de quem empreende.
9: Ele tem a possibilidade de triplicar o seu faturamento. Por quê? Porque, primeiro, ele vai ter acesso ao crédito e possibilidade de escalar e ampliar as suas vendas, o seu pequeno negócio. Segundo, abre-se para ele a possibilidade também de vender para grandes empresas, para outras empresas, porque elas exigem a nota fiscal.
6: A região sul liderou a formalização e atingiu índice de 47% em 2025, seguida pelo centro-oeste e pelo sudeste. Reportagem Gabriela Noronha.
1: O transporte aéreo brasileiro registra crescimento nos primeiros 8 meses do ano.
0: De janeiro a agosto, quase 89 milhões de passageiros voaram dentro e fora do país, uma alta de 4,7% em relação ao mesmo período do ano passado.
10: De janeiro a agosto deste ano, 88 milhões e 600 mil passageiros foram transportados em voos domésticos e internacionais. As viagens por dentro do país, ou seja, o mercado doméstico, concentrou parte dessa movimentação, com 68 milhões de pessoas. Só em agosto foram 11 milhões e meio de passageiros. sendo 8.900.000 em voos internos. O ministro de Portos e Aeroportos, Tomé Franca, detalha o que significam esses números.
11: E o que esses números mostram pra gente? Que a aviação brasileira está crescendo, que mais gente está viajando de avião e, claro, que precisamos continuar investindo para que esta curva de crescimento continue avançando nos próximos anos.
10: O transporte de cargas acompanhou o ritmo de expansão do setor. Em agosto, foram transportadas 121.500 toneladas de mercadorias. De janeiro a agosto, o transporte aéreo acumulou 922.500 toneladas de cargas. Os dados fazem parte do relatório de demanda da oferta da Agência Nacional de Aviação Civil, ANAC, divulgado todo mês. O levantamento reúne informações sobre a movimentação de passageiros e cargas e sobre a demanda e a oferta dos mercados domésticos e internacional. Reportagem Cleide Lopes.
1: E quem vai viajar de avião nos próximos meses precisa ficar atento às novas regras para casos de atraso, cancelamento ou interrupção de voos.
0: A ANAC, Agência Nacional de Aviação Civil, atualizou as informações que as companhias aéreas devem fornecer aos passageiros.
2: A Agência Nacional de Aviação Civil atualizou as regras para transporte aéreo de passageiros. Com a mudança, o consumidor deverá ser informado já na compra da passagem de que o voo pode sofrer alterações por condições meteorológicas, requisitos de segurança ou outros fatores. Em caso de imprevisto, a empresa deverá comunicar o passageiro por canais digitais, informar a previsão de partida, as opções de reacomodação e como acessar a assistência material. Os direitos à alimentação, hospedagem e transporte continuam valendo. Depois de 2 horas de espera, a companhia deve oferecer alimentação. Se a espera ultrapassar 4 horas e houver necessidade de pernoite, também devem ser oferecidos hospedagem e transporte de ida e volta. Em situações excepcionais, quando a empresa não conseguir fornecer diretamente a assistência, o passageiro poderá ter despesas necessárias e razoáveis reembolsadas, mediante comprovação dos gastos. O pagamento deve ser feito em até 7 dias. As novas regras passam a valer em até 30 dias e, em caso de problema, o passageiro deve procurar primeiro a companhia aérea. Se não resolver, pode registrar reclamação na plataforma ANAC Passageiro, no endereço gov.br/ANAC. Com locução de Thaís de Araújo, reportagem Pablo Mundim.
1: A publicidade em ambiente digital ganha novas regras para proteger o consumidor de conteúdos publicitários enganosos, abusivos ou fraudulentos.
0: É o que prevê portaria publicada hoje pelo Ministério da Justiça e Segurança Pública, em conjunto com a Secretaria de Comunicação Social da Presidência da República.
1: A portaria estabelece regras para anúncios impulsionados, ou seja, aqueles que são patrocinados e veiculados por redes sociais e outras plataformas que hospedem conteúdo de terceiros.
0: Na prática, as plataformas com mais de 1 milhão de usuários ativos serão obrigadas a manter um repositório público para que a população consiga pesquisar quem pagou pelo anúncio, quanto foi gasto, o público-alvo, o número estimado de destinatários alcançados e outras informações.
1: E os provedores deverão manter essas informações por pelo menos 1 ano após a veiculação.
0: De mulheres pode começar de um jeito que parece inofensivo, uma promessa de emprego, de uma vida melhor ou até de ajuda financeira.
1: Por isso é importante ficar de olho e desconfiar de situações suspeitas.
0: Hoje, 23 de setembro, é o Dia Internacional contra a Exploração Sexual e o Tráfico de Mulheres e Crianças. Data para reforçar a prevenção e lembrar que qualquer pessoa pode ajudar denunciando.
12: O tráfico humano é um crime que viola os direitos humanos e afeta a dignidade das pessoas, atingindo de forma desproporcional mulheres e meninas, em especial para fins de exploração sexual e trabalho análogo à escravidão. Esse crime tem se tornado uma ameaça global, já que as redes criminosas estão cada vez mais sofisticadas com o uso da internet e ferramentas tecnológicas, estruturas que ultrapassam fronteiras, como explica Anitta Cunha Monteiro, coordenadora-geral de Prevenção à Violência contra as Mulheres do Ministério das Mulheres.
13: Quando chegam naquela situação de total vulnerabilidade, não conseguem sair facilmente, para nem perceber que, de fato, estão numa situação que é considerada crime.
12: No último ano, a Unidade Nacional de Enfrentamento do Tráfico Internacional de Pessoas e do Contrabando de Imigrantes atuou em mais de 1.100 processos judiciais. 216 pessoas foram denunciadas à justiça. Desse total, 79 pessoas respondem por tráfico internacional de seres humanos e em casos que envolvem quase 300 vítimas identificadas. A Coordenadora Geral de Enfrentamento ao Tráfico de Pessoas e Contrabando de Imigrantes do Ministério da Justiça e Segurança Pública, Marina Bernardes, faz um alerta para que as pessoas não sejam vítimas.
14: A principal ferramenta é a informação. É receber uma proposta que parece muito boa para ser verdade, que você não tem muita informação ali das condições do trabalho, ou que oferecem pagar tudo, as passagens, hospedagem, buscar, checar as fontes, desconfiar se essas ofertas, se essas promessas vêm principalmente por redes sociais, que hoje é o principal meio, né?
12: O dia 23 de setembro foi instituído pela Organização das Nações Unidas como o Dia Internacional contra a Exploração Sexual e o Tráfico de Mulheres e Crianças. A porta de entrada para denunciar o crime são os disques 100 e 180. Com locução de Edinaldo Júnior, reportagem Cleide Lopes.
1: Vítimas de violência passam a contar com um protocolo integrado de atendimento entre as áreas de segurança pública e saúde.
0: A medida, sancionada hoje, vale para mulheres, crianças, adolescentes e pessoas em situação de vulnerabilidade.
1: Pela nova lei, o primeiro atendimento deve ser feito por um profissional de segurança pública, que deve garantir o encaminhamento imediato da vítima para uma unidade pública de saúde e o registro da ocorrência.

0: Por isso, garantir o uso da Libras também é garantir inclusão e autonomia para as pessoas surdas.
1: Atualmente, existem mais de 300 línguas de sinais em todo o mundo, utilizadas por cerca de 70 milhões de pessoas.
0: Hoje é o Dia Internacional das Línguas de Sinais, uma data que reforça a importância de uma comunicação que seja acessível a todos.
2: Você que está acompanhando A Voz do Brasil está entendendo tudo o que eu falo porque compartilhamos o mesmo idioma. Agora imagine uma comunidade inteira que se comunica com a mesma riqueza de detalhes, sentimentos e agilidade, mas usando o olhar, as mãos e as expressões do rosto em vez da voz. Isso é a Libras, a língua brasileira de sinais. Ela é reconhecida por lei e tem uma gramática própria, com regras de frases e estruturas tão complexas quanto o português. Mas você sabia que nem sempre esse tipo de linguagem foi aceita? Quem explica é Neide Lins, que trabalha como intérprete da língua brasileira de sinais aqui na Empresa Brasil de Comunicação.
3: Os surdos, eles foram durante muitos anos obrigados a oralizar, que é a falar mesmo sem estar escutando, né? Inclusive teve o Congresso de Milão em 1880, onde alguns estudiosos se reuniram para discutir a língua de sinais, e nesse congresso foi definido que a sinalização não deveria ser feita, deveria ser feita a oralização. E foi um retrocesso muito grande, né, para a comunidade surda, onde ela foi proibida de sinalizar. Inclusive, em vários casos, era utilizado, inclusive, amarrar as mãos dos surdos para que eles não sinalizassem durante o ensino.
2: Atualmente, existe a Política Nacional de Educação Bilíngue de Surdos, que busca promover a qualificação das redes de ensino em todo o país. O objetivo é garantir o direito de todos, como disse Marisa Dias Lima, coordenadora geral bilíngue da Educação Básica e Educação Superior no Ministério da Educação. Como ela é surda, vamos ouvi-la pela voz da intérprete Luciane Bresciani.
4: Essa política tem como objetivo qualificar e assegurar a oferta e também da educação bilíngue de surdos, garantindo o acesso à educação, pensando também a permanência dos indivíduos numa educação de qualidade.
2: Segundo o Censo Escolar de 2024, há cerca de 60 mil matrículas de surdos na educação básica no país. Eles podem estudar em colégios bilíngues ou inclusivos. Nos bilíngues, os estudantes aprendem Libras como a língua principal. Já nas escolas inclusivas, o professor dá a aula e o intérprete faz a interpretação para o aluno surdo. Foi em uma unidade como essa que Alexandre Mastroianni estudou. Apesar das dificuldades, ele conta que a experiência foi interessante para ter contato com outros alunos. Vamos ouvir a entrevista de Alexandre na voz do repórter Edinaldo Júnior.
5: Lá dentro da escola pública tinham intérpretes e eu percebi que às vezes era complicado, mas era muito bom ter intérprete. Era positivo, mas o problema principal para mim era o professor, porque o professor não dava muita atenção para os alunos com deficiência de forma geral. O professor era direto na fala, fala o tempo todo. Então, quem é ouvinte consegue. E às vezes o tradutor não conseguia acompanhar tudo.
2: A Política Nacional de Educação Bilíngue de Surdos prevê também ações de formação inicial e continuada para profissionais da educação, em articulação com as instituições federais de ensino e colaboração entre os entes federados. Reportagem Márcia Fernandes.
6: Em 2026, o Disque 100 registrou mais de 12 mil violações de direitos humanos contra pessoas com deficiência auditiva e surdez.
0: O Disque 100 oferece atendimento em Libras por videochamada.
6: E para facilitar a perícia médica, o INSS vai garantir a presença de intérpretes de Libras, a língua brasileira de sinais, para pessoas com deficiência auditiva que precisarem desse apoio.
7: Pessoas com deficiência que precisam passar por perícia médica do INSS agora têm direito à participação de intérpretes de língua brasileira de sinais, a Libras, quando esse recurso for necessário para garantir a comunicação. A medida está prevista em portaria do Ministério da Previdência Social, publicada nesta quarta-feira, dia 23 de setembro. O intérprete poderá acompanhar o atendimento presencialmente ou participar por videoconferência e outros recursos tecnológicos. Mesmo quando o segurado e o perito estiverem na mesma agência da Previdência Social, a interpretação poderá ocorrer à distância. De acordo com o INSS, a função do profissional é facilitar a comunicação entre a pessoa com deficiência e o perito, sem substituir a autonomia técnica do médico na avaliação. A recusa injustificada ao recurso, quando necessário, poderá resultar na apuração de responsabilidade administrativa. A nova norma entrou em vigor na data de sua publicação e substitui uma portaria de 2022. Claudio Mário,

0: Carvalho para a Voz do Brasil.
1: E essas foram as notícias do governo federal.
2: Uma realização da Secretaria de Comunicação Social da Presidência da República.
1: Com produção da empresa Brasil de Comunicação.
2: Fique agora com o Minuto do TCU. Em seguida, as notícias do Poder Judiciário e do Congresso Nacional. Boa noite.
1: Boa noite para você. Até amanhã.
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2: O Tribunal de Contas da União avaliou as políticas de inclusão digital no Brasil e identificou problemas que dificultam o planejamento e a coordenação das ações. O levantamento mapeou mais de 400 iniciativas do governo federal, estados e municípios, além de ações da iniciativa privada e organizações da sociedade civil. Cerca de 86% das residências brasileiras têm acesso à internet. Mesmo assim, 28 milhões de brasileiros não usavam a rede em 2025. O TCU aponta que a inclusão digital não se restringe apenas ao acesso. Também envolve a qualidade da conexão, o custo do serviço e a capacidade de usar as tecnologias. Em parceria com o IPEA, o Instituto de Pesquisa Econômica Aplicada, o tribunal desenvolveu uma ferramenta que permite avaliar políticas e identificar riscos de exclusão digital. Saiba mais em tcu.gov.br.
4: TCU, fiscalização a serviço da sociedade. Você vai ouvir agora notícias do Poder Judiciário.
1: Supremo decide que mães biológicas ou adotantes terão direito à licença maternidade remunerada.
5: STJ define que homem poderá voltar a conviver com animal de estimação após fim do relacionamento com a ex-companheira.
1: Justiça Eleitoral confirma punição por impulsionamento de propaganda eleitoral.
5: Boa noite, eu sou o Arthur Filho.
1: E eu sou Walter Lima.
5: Supremo Tribunal Federal assegura a todas as mães biológicas ou adotantes licença maternidade remunerada de 120 dias, prorrogável por mais 60, independentemente da natureza do vínculo trabalhista ou funcional.
1: A licença maternidade é um direito trabalhista que assegura às mulheres grávidas ou após o parto, ou ainda após a efetiva adoção, um período de afastamento do trabalho destinado para que elas se dediquem aos cuidados com o recém-nascido, à recuperação pós-parto e à formação e ao fortalecimento dos vínculos familiares com a criança adotada.
5: Homem poderá voltar a conviver com cadela de estimação após fim de relacionamento com ex-companheira.
1: Mas o Superior Tribunal de Justiça, o STJ, afastou a guarda compartilhada do PET. Fátima Uchoa.
6: Ao reformar decisão do Tribunal de Justiça do Distrito Federal que havia determinado a reintegração da posse do animal à tutora, o STJ reconheceu a posse conjunta e a divisão de despesas com o animal durante a relação e mesmo após o fim dela. Apesar de considerar possível estabelecer um sistema de custódia compartilhada do pet entre o ex-casal, o STJ afastou a aplicação da guarda compartilhada por entender que os animais são considerados bens, ainda que de natureza especial, como seres vivos e, portanto, não poderiam ser enquadrados nas regras do direito de família. O relator foi o desembargador convocado Luiz Carlos Gamboge.
5: Justiça determina a comprovação da origem de cassiterita ligada a garimpo na terra indígena Yanomami em Roraima.
1: A decisão é fruto da ação ajuizada pelo Ministério Público Federal, Lucas Lopes.
7: Na liminar, a justiça determinou que a empresa White Solder Metalurgia e Mineração Limitada e a Cooperativa de Produtores de Estanho do Brasil deixe de comprar, receber, registrar ou vender cassiterita sem documentos que comprovem a origem legal do minério. Além disso, ambas as empresas deverão apresentar à justiça em até 30 dias uma relação completa das compras do minério realizadas desde 2021. Em caso de descumprimento, será aplicada multa diária de R$50 mil para cada ré, além de multa diária de R$20 mil por atraso na entrega dos relatórios e periódicos, que deverão ser entregues a cada 3 meses à Justiça e ao MPF.
5: O Tribunal Superior Eleitoral confirmou uma punição por impulsionamento de propaganda eleitoral negativa contra adversários políticos.
1: Nessa terça-feira, os ministros confirmaram decisão do Tribunal Regional Eleitoral do Rio Grande do Norte, que aplicou multa aos candidatos a prefeito e vice-prefeito de São Gonçalo do Amarante, Vitor Struck.
8: A decisão confirma a aplicação da multa de R$10.000 a Jaime Calado Pereira dos Santos e Flávio Henrique de Oliveira, eleitos em 2024, aos cargos de prefeito e vice-prefeito de São Gonçalo do Amarante. Por maioria, o TSE reiterou o entendimento já consolidado da corte de que a propaganda eleitoral negativa na internet é proibida, tanto na pré-campanha quanto no período eleitoral, e que o impulso de conteúdos com caráter negativo em plataformas como Facebook e Instagram gera a aplicação de multa.
5: A Justiça do Trabalho do Pará determinou o fim do assédio eleitoral a terceirizados em Santarém.
1: Eles tinham de apoiar nas próprias redes sociais um candidato a deputado estadual, Samantha Flor.
9: O Ministério Público do Trabalho denunciou uma servidora da Secretaria de Turismo do Pará responsável pelos terceirizados que atuam no Centro de Convenções Sebastião Tapajós. Segundo o MPT, o apoio ao candidato teria sido associado à manutenção dos empregos. A Justiça do Trabalho do Pará proibiu a prática e a servidora foi afastada. O Estado foi multado em R$10.000, além de R$5.000 por trabalhador prejudicado.
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5: A você, uma boa noite.
1: Boa noite e até amanhã.
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10: Eu sou o Thiago Medeiros e estes são os destaques de hoje do Jornal do Senado, que começa agora. Senado lança pesquisa sobre violência contra a mulher com deficiência. Comissão analisa a criação de política de incentivos à fabricação de motores. Jaime Bagatto lhe propõe auditoria e audiência pública sobre edital de concessão na BR-364. Boa noite. Uma pesquisa inédita sobre a violência contra a mulher com deficiência foi apresentada na Comissão de Direitos Humanos. Repórter Patrícia Oliveira.
11: Os resultados da pesquisa do Data Senado mostram que 60% das brasileiras com deficiência sofreram alguma agressão antes dos 30 anos. Em 65% dos casos, o agressor é o marido ou companheiro. Quase a metade das mulheres com deficiência estão mais vulneráveis à violência patrimonial. E 39% sofreram violência sexual, seguida de agressões físicas, morais e psicológicas. A senadora Mara Gabrilli, do PSD de São Paulo, apresentou proposta para garantir prioridade para mulheres com deficiência vítimas de violência nas contratações públicas de serviços. A ideia é oferecer mais autonomia para essas mulheres que são muito dependentes do agressor. E 83% delas não denunciam a agressão.
12: A independência econômica, as redes de apoio e relações sociais das mulheres com deficiência ficam gravemente comprometidas. Isso faz com que meninas e mulheres com deficiência estejam expostas a maiores riscos de sofrer violência.
11: A pesquisa também revelou que apenas 31% das vítimas com deficiência buscaram uma delegacia especializada e 19% delas tiveram a medida protetiva descumprida pelo agressor.
10: O projeto que cria a política de incentivo à fabricação de motores pode ser votado na Comissão de Infraestrutura. O objetivo é a substituição de importações e estímulos para o desenvolvimento de tecnologias sustentáveis no país. Repórter César Mendes.
13: A proposta prevê linhas de crédito específicas e condições favoráveis para empresas que fabricam motores e seus componentes. O objetivo é fortalecer a indústria nacional, reduzir a dependência de produtos importados e estimular a inovação tecnológica voltada a motores de veículos elétricos, híbridos e movidos a biocombustíveis. Relator, o senador Laércio Oliveira, do Progressistas de Sergipe, elogiou a previsão de estímulos para a instalação de unidades produtivas em regiões menos industrializadas do país.
14: Merece destaque a preocupação da proposição com o desenvolvimento regional e com a desconcentração econômica.
13: O texto estabelece também ações de capacitação profissional em áreas como engenharia, manufatura avançada e gestão da produção industrial.
10: O edital de concessão na BR-364 pode ser tema de auditoria e audiência pública. São 887 quilômetros entre as cidades de Cuiabá, capital mato-grossense, e Vilhena, em Rondônia. Repórter Pedro Pincer.
15: O senador Jaime Bagatoli, do PL de Rondônia, apresentou um requerimento que solicita uma audiência pública para discutir os termos técnicos e regulatórios, além da viabilidade econômico-financeira de um edital de concessão da Rota Agrocentral. O edital, aprovado pela Agência Nacional de Transportes Terrestres no último dia 3, prevê um leilão em 17 de dezembro. A concessão abrange 887 quilômetros de trechos das rodovias entre as cidades de Cuiabá, capital mato-grossense, e Vilhena, em Rondônia. O requerimento questiona a proporção entre as tarifas e as melhorias previstas.
16: Uma região tão distante, tão longe dos grandes centros consumidores. Vamos barrar essa concessão. Não podemos deixar que esse custo seja arque sobre a população do norte do Brasil, sendo uma única rodovia federal saindo de Cuiabá até o Rio Branco do Acre.
15: O senador também apresentou um requerimento que solicita ao Tribunal de Contas da União uma auditoria sobre o processo licitatório do edital de concessão.
10: Uma nova ligação entre Brasil e Paraguai faz parte do caminho que pretende aproximar o centro-oeste brasileiro dos portos do Oceano Pacífico. A ponte entre Porto Murtinho, em Mato Grosso do Sul, e Carmelo Peralta, no Paraguai, agora tem nome oficial. A estrutura integra a Rota Bioceânica, corredor que pretende reduzir tempo e custos no transporte de mercadorias até a Ásia. Repórter Henrique Nascimento.
17: Uma nova ligação entre o Brasil e o Paraguai passa a levar o nome de um dos defensores da integração entre os dois países. A ponte Heitor Miranda dos Santos liga Porto Murtinho, em Mato Grosso do Sul, a Carmelo Peralta, no Paraguai, e integra a Rota Bioceânica. O projeto, que deu origem à lei, foi relatado no Senado por Nelsinho Trade, do PSD de Mato Grosso do Sul. Ele destacou que a Rota Bioceânica pode diminuir a distância percorrida pelas exportações destinadas ao mercado asiático.
18: Você vai economizar 14 dias de viagem, 8 mil quilômetros marítimos a menos, redução de até 40% no frete. Dos produtos que sairão desses países, Brasil, Paraguai, Argentina e Chile, para ir até o continente asiático.
17: A ponte está em fase final de construção e a previsão é que seja inaugurada até o próximo ano.
10: Nova lei publicada hoje determina que órgãos de saúde e de segurança devem contar com protocolo integrado para atender vítimas de estupro e outras formas de violência física contra mulheres, crianças, adolescentes e pessoas em situação de vulnerabilidade. O texto estabelece regras para o acolhimento, atendimento médico, preservação de provas e realização de perícias, além de medidas para evitar a revitimização quando a vítima é exposta a novo sofrimento ou constrangimento ao buscar ajuda na saúde, polícia ou justiça. O relator do projeto que deu origem à lei foi o senador Jaime Campos, do União de Mato Grosso. Ele argumenta que as regras unificadas contribuem para um atendimento mais humanizado e tornam mais efetivo o dever do Estado de proteger pessoas em situação de vulnerabilidade.
19: A integração entre os diversos órgãos envolvidos favorece maior celeridade e eficiência na atuação estatal, com reflexos positivos na prevenção da impunidade e na proteção das vítimas.
10: Também foi publicada no Diário Oficial da União a lei que concede o título de capital nacional do basquete ao município de Franca, em São Paulo. A proposta que originou a lei foi relatada pelo senador astronauta Marcos Pontes, do PL de São Paulo. Ele observou que Franca é reconhecida pela relação histórica com o basquete desde a década de 1940, quando a modalidade passou a fazer parte da identidade local. O parlamentar acrescentou ainda que o basquete não se limita apenas ao esporte, mas mobiliza a cultura, a economia e até a geração de empregos locais.
20: Mais do que tradição esportiva, o basquete de Franca configura verdadeiro patrimônio cultural e econômico. O esporte mobiliza escolas, projetos nacionais, categorias de base, academias, estabelecimentos de comércio, gerando empregos diretos e indiretos e fomentando o turismo esportivo.
21: Eleições 2026.
10: Eleitor que não puder votar no dia da eleição pode justificar a ausência para evitar punições da Justiça Eleitoral. Essa justificativa pode ser feita presencialmente ou pelo celular no aplicativo e-título. Repórter Márcio Maturana.
22: Como muitos brasileiros, a militar do Exército Andréia Pereira Cerdeira não vai estar perto da sua sessão eleitoral no dia 4 de outubro. Isso já aconteceu outras vezes, mas neste ano Andréia acredita que vai ser mais simples justificar a ausência.
23: Nas vezes anteriores eu tive que ir até uma sessão para fazer a justificativa, mas agora tem, assim, tá um pouquinho mais fácil, a gente consegue fazer isso pelo aplicativo, então evita que a gente tenha que se locomover, né, sair no dia da eleição, procurar um lugar que possa fazer a justificativa.
22: Quem preferir justificar presencialmente pode levar um documento com foto até uma mesa receptora de justificativa em locais divulgados pelos cartórios eleitorais. A punição por faltar e não justificar é multa de até R$3,51. Enquanto ela não for paga, o cidadão fica impedido de emitir passaporte, carteira de identidade e inscrever-se em concurso público.
10: Com trabalhos técnicos de Eliseu Caires, o Jornal do Senado fica por aqui. Acompanhe agora as notícias da Câmara dos Deputados. Boa noite.
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24: Câmara analisa obrigatoriedade de telhados verdes em edifícios públicos.
25: Projeto prevê punição para criminoso que expulsar morador de sua casa.
26: Comissão de Educação aprova a proposta que visa reduzir a evasão escolar.
27: Boa noite. Avança na Câmara o projeto de lei que cria uma política nacional de combate à evasão escolar. A reportagem é de Maria Neves.
28: A Comissão de Educação da Câmara dos Deputados aprovou o projeto que institui a Política Nacional de Educação e Combate à Evasão Escolar. Como explica o autor, deputado Amon Mandel, do Republicanos do Amazonas, o objetivo da política é garantir a permanência dos estudantes no ensino básico por meio de ações integradas da União, dos estados e dos municípios. A proposta determina que o Ministério da Educação será responsável por coordenar a política e deverá criar mecanismos para identificar o risco de evasão e abandono escolar. Dentre os principais fatores que contribuem para a evasão, cita frequência irregular à escola, histórico de repetência e situação de vulnerabilidade social. De acordo com o relator na Comissão de Educação, deputado Tarcísio Mota, do PSOL do Rio de Janeiro, essas medidas são importantes principalmente para as populações mais vulneráveis.
29: Que a gente tem, infelizmente, ainda muitas crianças e jovens que estão fora da escola ou estão fora da idade correta na escola. Portanto, a criação de um programa nacional de enfrentamento à evasão escolar é decisivo. Que o governo da União preste assistência técnica e financeira, estabeleça diretrizes, regras, acompanhamento e monitoramento. A gente espera que, dessa forma, as famílias brasileiras tenham condições de que as crianças, jovens e adultos estejam na escola.
28: Ainda de acordo com o projeto, sempre que identificar algum risco de abandono escolar, o sistema de ensino deverá promover a busca ativa do aluno. Esse trabalho poderá ser feito em parceria com conselhos tutelares e a rede de assistência social e deverá incluir visitas domiciliares e notificação dos responsáveis em até 5 dias úteis depois da identificação da ausência prolongada do estudante da sala de aula. A proposta prevê também que sempre que detectado risco de evasão, a instituição deve adotar um plano individualizado de atendimento ao aluno. O apoio deverá contar com ações como atendimento pedagógico suplementar, reforço escolar e encaminhamento a programas de transferência de renda e proteção social. O projeto estabelece ainda que a União deverá prestar assistência técnica e financeira a estados e municípios. Para isso, terá de priorizar aqueles com maiores índices de evasão e repetência, menor índice de desenvolvimento da educação básica, populações em situação de vulnerabilidade social e localização em regiões remotas, especialmente no Norte e no Nordeste. A proposta que institui a Política Nacional de Educação e Combate à Evasão Escolar ainda será analisada pelas Comissões de Finanças e Tributação e de Constituição e Justiça. Se aprovada nas duas, poderá seguir para análise do Senado. Da Rádio Câmara de Brasília, Maria Neves.
0: Educação.
1: Projeto de Júnior Mano, do PSB do Ceará, cria um programa com condições excepcionais de renegociação de débitos do FIES. Segundo o deputado, o objetivo é permitir que estudantes com contratos firmados entre 2012 e 2017 possam também renegociar suas dívidas.
2: A proposta de Júnior Mano prevê descontos de até 100% sobre encargos, abatimentos para pagamentos à vista, parcelamento em até 180 vezes e a suspensão temporária de cobranças judiciais. O texto estabelece ainda reduções adicionais para profissionais da educação, saúde, segurança e assistência social.
1: A instituição de regras de transparência para o financiamento público de eventos e shows é o objetivo de projeto de Miguel Ângelo, do PT de Minas Gerais. Pela proposta, a contratação de artistas exigiria detalhamento dos valores e comprovação de que o gasto não vai prejudicar áreas essenciais como saúde e educação.
2: Miguel Ângelo esclarece que o texto não estabelece teto de gastos ou interferência na escolha das atrações, focando apenas na prestação de contas. A medida obrigaria também a divulgação detalhada de cachês, custos logísticos e fontes de custeio nos portais oficiais de transparência.
0: Direitos humanos.
1: A Câmara aprovou um projeto que proíbe condomínios de multar pessoas com deficiência por perturbação de sossego. A repórter Paula Bittar explica quando a medida se aplica.
3: A Comissão de Constituição e Justiça da Câmara aprovou um projeto que proíbe condomínios de aplicar multa por perturbação do sossego a pessoas com deficiência. A medida é válida apenas para os casos de comportamentos relacionados diretamente à deficiência da pessoa. O texto insere no Estatuto da Pessoa com Deficiência o dever dos condomínios de garantir o tratamento compatível à deficiência do morador, bem como de promover o equilíbrio entre o direito à moradia e a harmonia coletiva. A proposta que proíbe condomínios de aplicar multa por perturbação do sossego a pessoas com deficiência segue agora para o Senado Federal. Da Rádio Câmara, de Brasília, Paula Bittar.
2: Proposta que estabelece recursos mínimos para o Sistema Único de Assistência Social contou com voto favorável de Tiririca, do PSD de São Paulo. O projeto vincula parte da receita corrente líquida da União, dos Estados, do Distrito Federal e dos municípios ao financiamento do SUAS.
1: Pelo texto aprovado na Câmara com o apoio de Tiririca, o percentual mínimo começa em 0,3% no primeiro ano após a publicação e chega a 1% no quarto ano de implementação. A medida busca dar continuidade ao financiamento dos serviços de proteção social.
0: Segurança Pública.
27: projeto em debate na Câmara quer a punição para criminosos que expulsam moradores de suas casas. A repórter Mônica Tati explica.
4: Proposta em debate na Câmara dos Deputados quer transformar em crime a prática de expulsar moradores de suas residências mediante violência. O projeto também prevê punições para quem coagir moradores a colaborar com atividades criminosas, impor cobranças ilegais a comerciantes ou famílias, ou utilizar o monitoramento eletrônico clandestino. Segundo o autor, deputado Capitão Alden, do PL da Bahia, o objetivo é impedir que facções criminosas ou grupos armados dominem grandes áreas através do terror e da violência contra moradores e comerciantes. O Código Penal já prevê os crimes de ameaça, constrangimento ilegal e esbulho possessório, mas nenhum desses dispositivos reflete a gravidade da expulsão de moradores, segundo o capitão Alden.
5: Famílias inteiras são expulsas de suas próprias casas sob ameaça de morte, muitas vezes porque se recusaram a colaborar com criminosos, porque possuem parentes policiais ou porque estes parentes pertencem a uma outra facção rival, ou simplesmente porque o tráfico decidiu tomar aquele imóvel. Na prática, essas organizações criminosas passaram a exercer um poder paralelo, dominando territórios, confiscando imóveis e impondo regras pela força.
4: Pelo projeto, o crime de expulsão de moradores por meio de violência, grave ameaça ou intimidação praticada por organizações criminosas será punido com reclusão de 8 a 12 anos e multa. Será enquadrado no mesmo crime quem pichar ou sinalizar imóvel com ordens de desocupação, participar de ordens de expulsão, destruir ou invadir imóveis para coagir moradores a sair, obrigar pessoas a praticar atos ilícitos, exigir o pagamento de taxas de moradores ou comerciantes e instalar e operar clandestinamente sistemas de vigilância eletrônica. A pena poderá ser aumentada em 1/3 se a vítima for pessoa idosa, criança, pessoa com deficiência ou mulher chefe de família. O projeto também agrava a punição de pichações que transmitam mensagens relacionadas a crimes, exaltação de organizações criminosas, racismo, preconceito ou incitação ao consumo de drogas. Nesse caso, a pena passa a ser de 12 meses a 2 anos de detenção e multa. A proposta que criminaliza a expulsão de moradores e comerciantes de suas propriedades mediante o uso de violência já foi aprovada pela Comissão de Segurança Pública e Combate ao Crime Organizado e deve ser votada por mais 3 comissões antes de seguir para o plenário da Câmara. Da Rádio Câmara de Brasília, Mônica Tati.
1: Olival Marques, do Podemos do Pará, é favorável à proposta de emenda à Constituição que integra União, Estados, Distrito Federal e municípios em ações de segurança. A proposta inclui a coordenação do Sistema Único de Segurança Pública, mantendo as competências dos entes federativos.
27: A PEC também amplia a atuação da Polícia Rodoviária Federal para o policiamento de rodovias, ferrovias e hidrovias federais. O texto, que tem apoio de Olival Marques, prevê ainda que a corporação auxilie forças estaduais a pedido dos governadores, além de atuar em situações de calamidade ou desastre.
1: Delegado Fábio Costa, do PP de Alagoas, defende a aprovação de projeto que determina que bens usados na prática de atividades ilegais e apreendidos pelo Estado passem para o poder público. A medida alcança, por exemplo, bens empregados no tráfico de drogas e no desmatamento.
27: Delegado Fábio Costa avalia que a medida pode desestimular práticas ilícitas ao atingir o patrimônio do criminoso. Relator da matéria na Comissão de Segurança Pública, o parlamentar aponta que os bens poderão ser usados na fiscalização de infrações que motivaram a apreensão.
1: Projeto de Vicentinho Júnior, do PSDB do Tocantins, torna obrigatório o uso de tornozeleira eletrônica por agressores que descumprirem medidas protetivas da Lei Maria da Penha. A proposta fixa um perímetro de 500 metros para o disparo do alarme.
27: De acordo com Vicentinho Júnior, a monitoração eletrônica deixa de ser facultativa e passa a ser exigida em caso de reincidência. Para o deputado, a medida garante tempo para que a mulher...

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1: 7h59. 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
3: Fala, turma, boa noite, tudo certinho? É meiuca de semana, é quarta-feira, muito prazer. Eu sou o Rodrigo Santos, estamos chegando na rádio que você ama. E claro, a sua melhor companhia de todas as noites é o programa Nossa Noite. Vamos que vamos, muita música bacana nesta noite de quarta-feira. Para começar, tem Hugo e Thiago por um minuto.

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0: Este é o Nossa Noite com Kaique, coração não é de aço. Daqui a pouquinho tem mais músicas pra você e também os primeiros alôs lá no direct no Instagram, @ locutor Rodrigo Santos com dois S's no final.
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0: Estamos de volta, tem Maurício Eduardo Solteira no Mundo.
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2: Ah, Rio Preto! Já diga Arnaldo e Zé Neto e Cristiano junto e misturado, hein?

0: Essa noite com Diego e Arnaldo, também Zé Neto e Cristiano, vai cair água. Alô, Matheus, aquele abraço pra você. Pedro também na sintonia. O Keller, a Bárbara, Amanda. Obrigado pelo carinho, pela companhia.
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9: Já estamos de volta, tem Guilherme Benuto, tem o Panda, eu duvido.
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